0: Quero ver quem sabe vai cantar comigo aí. Vamos lá.
1: Sentimos pra sorrir.
0: É o quê?

repertório novo pra vocês, hein? Bota pra atorar, Luquinha, vai! Castelo demais, gente.

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2: Bem, estamos retomando aqui a nossa transmissão, Festival Café Cultural 2026. Acabamos de acompanhar, né, a apresentação de Noara Marques, né, que acabou de finalizar o seu show, né, com brega e uma música muito para cima para agitar a abertura dos trabalhos aqui em Taquaritinga. Você está vendo aqui que Daiane, ela já colocou a touca dela. Eu acho que ela está sentindo frio agora para valer de Taquaritinga, né, Daiane?
3: Sim, agora esfriou bastante, e é porque eu tomei um café ali. Mas como eu já sou muito frienta, né? Eu já sou frienta de natureza. Até em Santa Cruz eu consigo sentir frio, viu? Eu durmo muito bem agasalhada, enrolada.
2: Acondicionado?
3: Não.
2: Ventilador?
3: Não cheguei nesse nível ainda.
2: Ventilador?
3: É, um ventilador.
2: Ventilador turbo.
3: É.
2: Aí sente frio.
3: Sim,
2: eu também,
3: sim.
2: Quando eu ligo o ventilador eu sinto frio, mas só de madrugada. Depois não, de 3, 4 da manhã.
3: Eu deitei e já tô com frio.
2: É. Não tem a sensação térmica, né? Você que tá aí na sua casa, tá com frio, tá calor, como é que tá aí na sua região? Aproveita e comenta aí na nossa live. O YouTube da Estação FM 88.9 tá recebendo muita gente que tá comentando aí durante as apresentações. E é uma hora boa agora da gente fazer a nossa interação, o nosso bate-papo e os comentários que vão chegando aqui. Sim, Daiane já tá, sim, se preparando aqui para já trazer aqui uma parte aqui dos comentários das pessoas que estão ligados aí na nossa transmissão aqui em Taquaritinga, eu querendo dizer Santa Cruz, aqui em Taquaritinga do Norte, Festival Café Cultural.
3: Olha, Heraldo, Júlio, ele tá acompanhando a gente direto de Salvador, Bahia, tá acompanhando aqui a live da Rádio Estação. Thalita, ela colocou, tô ansiosa por Maneva e Edson Gomes, os melhores. Carlos tá perguntando quem é essa jovem que está cantando. Essa jovem que acabou de se apresentar é a cantora Noara Marques, que acabou de se apresentar aqui num palco em Taquaritinga do Norte, no Festival do Café Cultural.
2: Olha, eu quero agradecer aqui, em nome de toda a equipe da Rádio Estação, né? Tem muitas pessoas que não estão aqui, você não está vendo todo mundo, mas que estão trabalhando aí direta e indiretamente na programação aqui da Rádio Estação e que estão colaborando sim com essa transmissão. Não posso esquecer de mencionar aqui o nome de Renata Alves, o nome de Alcione Ferreira, Jean Pierre, Daiane Melry. Também agradecer aqui ao Bruno Oliveira, a Vitória Virgínia, a toda a nossa equipe que está com a gente, a Milton França, meu amigo Bartô Neves, vai um abraço especial. Tiago Manuel, que queria muito estar aqui devido a compromissos, né, pré-realmente estabelecidos aí na agenda dele, né? A gente pode dizer assim, estavam compromissos agendados, estabelecidos aí na sua agenda, não está com a gente, mas vai um abraço aí para Tiago Manuel. Então toda a equipe da Rádio Estação vai um abraço especial em nome também de Alan César, que é o diretor-presidente dessa emissora, desse grupo da Rádio Estação FM 88.9 de Santa Cruz do Capibaribe. Estamos aqui porque tem a equipe e também tem a nossa supervisão, né, maior em nome de Alan César. A gente agradece também a confiança e o espaço de estarmos juntos aqui com essa equipe maravilhosa. Só gente boa, né, Daiane?
3: É isso aí, Márcio Felipe. Aproveitando, mandando um abraço aqui, né, para toda a família aí de Alan César, que com certeza está nos acompanhando, está curtindo de casa. Mandar um abraço também aqui para Jefferson, ele disse que está em João Pessoa e está curtindo aqui, viu?
2: Olha,
3: muita gente chegando, viu, Márcio?
2: Você que está acompanhando aqui, está ouvindo aqui música aqui bem, bem maneira, bem relaxante.
3: Um reggaezinho.
2: É um reggae. E aí o pessoal tá aqui curtindo, tá ali na resenha. Você tá vendo imagens nesse momento do público, dá pra ver aqui. A gente pode olhar aqui e falar alguns pontos aqui. Nós temos aqui a equipe do pessoal do policiamento, Polícia Militar aqui, tem uma equipe. Tem o pessoal dos bombeiros, também bombeiro civil, militar, que estão trabalhando aqui nessa festa, né? Tem muita segurança, tem câmeras de monitoramento em diversos pontos aqui na Praça Central. E um detalhe, festa ontem, ela transcorreu até o fim, a gente não viu nenhum tumulto de brigas aqui. Então uma festa com muita paz, muita tranquilidade, as famílias, os jovens, e que cada um vem curtir da sua forma, né? Com moderação, outros também sem moderação, mas o fato é que no final termina tudo bem, né?
3: É isso aí, Márcio Felipe, o que a gente consegue ver daqui de cima é que é um público assim bem dividido, né? Tem um público jovem, tem um público já da terceira idade, tem a juventude que está chegando agora, os adolescentes. É um público assim bem dividido, já começa a ficar um pouquinho mais cheio, as pessoas acabam vindo mais.
2: Ó, aqui na imagem aqui, tarde, Jean tá mostrando aqui, os jovens estão ali fazendo sinais ali pra gente. Aproxima, Jean, os jovens aqui, pode aproximar neles ali, ó. Eles estão fazendo um joinha ali, estão dando aqui, estão acenando aqui para nossas câmeras aqui da Rádio Estação. Abraçar aqui os jovens ali. Tem jovens, mas eu acho que tem mais jovens, viu?
3: É, tá misturado, né? Olha, tá dando um chá.
2: Eu acho que tá mais 30, né? Mais 30?
3: É.
2: Mas, então tá na minha idade,
3: Márcio,
2: mais 30.
3: Daqui a gente vê isso, né? Mas eu dei uma volta lá embaixo e tem muita adolescente mesmo. Eles estão ali, tem um stand ali pra fotos, e eles estão aproveitando aí pra tirar bastante foto. Registrar esse momento, guardar essas memórias, né? O que é muito importante, porque são memórias que vai ficando, né? Então eles aproveitam já para registrar isso. Mas eu posso afirmar com toda certeza que é um público bem dividido.
2: Ô Daiane, você participou ao longo da sua vida, né, ao longo dos seus tempos de juventude, em alguma das edições do Festival Café Cultural?
3: Sim, todo ano eu dou uma passada. Inclusive, o ano passado eu vim, dei uma passadinha aqui no dia de Ana Carolina. Vim sim, a Taquaritinga.
2: Então foi ano passado.
3: Ano passado,
2: Ana Carolina, estávamos transmitindo, você já estava no meio do povo. Você nem imaginava que estaria hoje aqui.
3: Não, para você ver como é a vida, né? A gente tem que aproveitar cada momento, porque a gente nem sabe o dia de amanhã, nem sabe se chega até amanhã. Espero que chegamos, mas é como eu costumo dizer, a gente tem uma certeza, o certeza que a gente tem é o agora. Então
2: o
3: a
2: agora.
3: Gente deve viver o agora. O amanhã a gente almeja, mas não sabe se ele vem, né?
2: Verdade. Então a gente vai agradecendo você que está na sintonia. Bruno Oliveira e Vitória Virgínia estão chegando aí. Estão chegando, Jean? Eles estão se preparando aí, vão participar com a gente. Momento em que a gente tem um registro aqui da entrevista coletiva da Noara Marques. Ela está dando entrevista coletiva nesse momento. A gente vai agora até a sala de imprensa. Está lá Bruno Oliveira, que traz informações e conversa também com a Noara Marques, que acabou de se apresentar. Vamos ouvir.
4: Nora Marques, boa noite. Bruno Oliveira para a Rádio Estação. Então, como é que foi a preparação do seu repertório para se apresentar num festival que já é tradicionalmente conhecido pela sua multiculturalidade, né? São diversos gostos musicais, diversas bandas, não é sempre o forró. Então, como foi a preparação para o repertório de hoje?
5: Ah, eu preparei um repertório especial, né, para aqui para Taquaritinga do Norte. E a gente fez um ensaio antes para, tipo, a gente fazer tudo bem. Pra vocês mesmo, assim, bastante brega das antigas. Tem também músicas que estão virais aí no Brasil. A gente trouxe pro brega também, porque a gente sabe que a galera curte tanto forró, como várias outras músicas, né, vários outros ritmos. Então a gente trouxe pro brega, que é pra galera curtir o brega de todas as formas possíveis.
4: Noite hoje sempre muito multicultural, né? Brega, mais tarde reggae. Muito animada pra hoje, né? Isso...
5: Muito animada, muito feliz. É uma honra dividir o palco com essas duas lindas, né? Então eu tô muito feliz, meu coração tá cheio de alegria.
4: É isso aí, muito obrigado pela sua disponibilidade.
5: Obrigada.
2: Obrigado, Bruno Oliveira, participando aqui com a gente. E olha, eu quero fazer aqui só um recado aqui, que vai ter um sorteio aqui. E eu quero as pessoas de Santa Cruz. Quem é de Santa Cruz, manda um oi pra mim aqui na live. Diz, eu sou de Santa Cruz. Quem é de Santa Cruz, do Capibaribe aqui, manda pra mim um oi na live. Vai valer aqui até Pão de Açúcar, Taquaritinga do Norte, Santa Cruz do Capibaribe, São Domingos. Até São Domingos a gente consegue puxar nesse raio de alcance, porque a gente vai ter que entregar você, né? Então para você que está mais distante, não vai ser interessante, porque não vamos ter como entregar você aqui o presente. Então você que é de Santa Cruz, por favor, comenta aqui na live, aqui que eu tenho um recado importante para você. Você que é de Santa Cruz, Pão de Açúcar e também de Taquaritinga do Norte, aqui da sede do município e que está nos assistindo. Vai comentando aqui, porque eu vou explicar para vocês o que vai acontecer daqui a pouquinho e a gente precisa dessas confirmações. Então você que é de Santa Cruz, São Domingos, Pão de Açúcar e também Taquaritinga do Norte, aqui na região da sede do município. Comenta na live, por favor, tá bom? Que a gente quer deixar aqui um recado, tem um presente aqui para nossa audiência hoje. 200 pessoas conectadas aqui, agora que já passam das 10 da noite. Temos muita gente, uma multidão aí acompanhando através das redes sociais.
3: É verdade, Márcio Felipe. A expectativa agora fica um pouquinho maior, né? Para quem vem curtir as outras duas bandas que vão se apresentar, os outros dois artistas. Muita gente chegando por aqui também na nossa live. De João Pessoa, de Casinhas, de Alcantil. Muita gente também da Bahia, muita gente chegando por aqui. Mário Andrade mandou um abraço aqui, ele que é de Casinhas e está acompanhando a gente. Deca Barbosa, sou de Alcantil, estou aqui no muito frio, viu? Estou acompanhando a live, então frio.
2: Tá frio em Alcantil,
3: ele
2: aqui embaixo.
3: Está em Alcantil também, viu?
2: Olha, vamos lá. Para você que está assistindo a live, preste bastante atenção. Olhe para mim aqui, olhe para mim. Tá no celular, olha para mim. Você que está na TV, olha para a TV. É o seguinte, minha gente. Para você que está na Smart TV, é um negócio bom. Quem está na Smart TV aí? Você que está na Smart TV, você tem sua Smart TV, liga lá. Vai lá no YouTube, coloca lá Estação FM 88.9. Vai lá no ao vivo nosso, nosso canal ao vivo nesse momento com a transmissão do Festival Café Cultural 2026. 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
2: 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Quero presentear sim. Aí eu vou explicar como é que você vai fazer para poder garantir, viu? Deixa eu passar aqui. O pessoal de Santa Cruz tá aí?
3: Tá sim.
2: O pessoal de Santa Cruz
3: já chegou por aqui dizendo que eu sou de Santa Cruz.
2: Segundo um ouvinte nosso lá de São Domingos, que tem um Lava Jato, meu amigo Doca, diz que o nome dela é Marrom. Não sei por que Marrom, mas diz que é um abraço aqui para o Doca, lá de São Domingos também, ele que acompanha sempre a programação. Ele apelidou aqui a Alcione de Marrom. Mas vai um abraço aqui para Alcione Ferreira, que comanda o Estação Manhã de segunda a sexta, de 8 às 11 da manhã. Está também seguindo a Estação Forrozeira nesses dias. Vamos lá, minha gente. É o seguinte. Agora aqui é para a gente ser rápido, viu? Vamos pensar rápido. Vocês entenderam quando eu falei que é para ligar a Smart TV na Estação FM 88.9, vocês entenderam? Vocês já concluíram esse procedimento? Se não fez isso, faça. Quando todo mundo dizer, já estou com a minha TV conectada, aí eu vou falar para você o que você faz, porque tem que ser rápido. Vai ter que ser rápido, pensa rápido aí, para você garantir aqui, e a gente vai garantir a entrega para você, viu? Agora é Santa Cruz, São Domingos, Pão de Açúcar e Taquaritinga do Norte, sede. E quem é de Taquaritinga do Norte Sede, se for contemplado, já vai vir buscar aqui. A gente vai facilitar aqui, já está aqui os kits, e a gente vai garantir aqui essa parceria, né, do café Ouro Verde. E tem um slogan, né? Sabor para a vida inteira, né? Você disse só toma café para acalmar. Tem gente que toma café quando está estressado.
3: Eu tomo café para ser feliz.
2: Para ser feliz.
3: É, claro.
2: E fica muito
3: se
2: feliz.
3: Se eu estiver estressado, é café. Se eu estiver feliz, é café. Se eu estiver triste, é café. Se eu estiver frio, é café.
2: Então
3: se
2: é café.
3: Quente, é café.
2: Café toda hora.
3: Café é agro, é pop, é top, é tudo.
2: Desenrolada, viu? Desenrolada, tá sabida.
3: Olha, Márcio Felipe, Heraldo Júlio mandou aqui, ó. Norte de Taquaritinga, vivendo em Salvador, na Bahia, e acompanhando a programação.
2: Norte taquaritinguense, Heraldo. Ele é daqui de Taquaritinga também. Um abraço. A Gilmara. Também, uma pessoa muito conhecida na nossa cidade de Santa Cruz está acompanhando. Um abraço, Gilmara. José Luiz já está na TV, né? O pessoal que está na TV vai comentando aí que está na TV.
3: Ítalo já colocou aqui, está com a TV ligada.
2: Vai valer para quem está com a TV. Essa aqui é exclusivo para a TV. Então você que está com a sua TV ligada, você vai me avisar aqui na nossa live que a gente vai poder estar conferindo aqui junto com você essa oportunidade. São oportunidades, né, Jean? São oportunidades que passam e você não pode perder. São os cavalos que passam selados, sabe aquele lá? Entendeu? Então você fica ligado aí, fica atento à nossa programação que a gente vai dizer daqui a pouquinho. Então quem está com a TV já vai comentando, estou com a minha TV ligada aqui na estação, porque vai ter que ser rápido, vai ter que ser muito rápido. A velocidade vai fazer toda a diferença. Quem é entendido já deve estar desconfiando do que vai acontecer, né? Mas tem gente que não está entendido, então eu vou dar tempo para todo mundo ficar igualzinho e todo mundo poder participar, né, dessa oportunidade aqui e ganhar um kit da linha Grão Verde, Café Ouro Verde também, que tem muitas opções para você.
3: Eles são que nem o The Flash, viu?
2: The Flash, estão chegando.
3: É, todas as televisões de Santa Cruz do Capibaribe já estão ligadas nesse momento.
2: Viu? É, tá subindo. É, abraçar aqui o José Valderi, a Nádia Arruda. É, também tem alguém de São Domingos aqui, o Caruaru, professor Davidson Marinho, acompanhando também a gente. Pronto, tá todo mundo aí com a TV ligada. Rapaz, tem que ser ligeiro, hein? Será que eu deixo para depois? Eu vou deixar para depois. Eu vou dar uma seguradinha para o pessoal ficar com o tempo, né? E aí a gente vai poder ter calma para poder, junto com a nossa audiência, fazer essa dinâmica. Então, você que está com a TV, continua com a TV, que eu vou passar para você aqui, para todo mundo ficar igualzinho e ninguém ter prejuízo, viu? Para todo mundo sair ganhando. 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
3: É isso aí, Márcio Felipe. Muita gente já aqui, viu? Ansioso. Eu agora não sei se eles estão ansiosos para que comece a segunda atração da noite ou se eles estão ansiosos para saber que surpresa é essa que a Rádio Estação vai soltar daqui a pouco.
2: Exatamente. Mas antes, a gente na volta já vai passar. Já temos conteúdo ao vivo aqui com ou o Bruno ou com a Vitória. Eu vou pedir até para que o Jean nos informe aqui no nosso monitor, para que a gente possa seguir aqui programação. Geralmente eles ficam nos aguardando, né? Ficam esperando a gente chamar. E eu acredito que daqui a pouquinho a gente já retoma aqui com o Bruno ou com a Vitória. Estou só aguardando aqui o comando aqui. Então, Bruno, é o Bruno mesmo? Então, o Bruno está nos aguardando aqui, está nas cafeterias aqui da cidade de Taquaritinga do Norte. Cafeteria Rudimentar fica aqui ao lado. Ele está ali, eu estou vendo ele daqui. Vamos lá. É com você, Bruno Oliveira. Fala pra gente as novidades aqui da Cafeteria Rudimentar.
6: Márcio e Daiane, a gente tá aqui na Rudimentar Cafeteria, uma cafeteria que é localizada aqui na Praça Central de Taquaritinga do Norte. A gente tá aqui bem no meio do moído, onde o pessoal tá realizando aqui umas brincadeiras bem interessantes, tá certo? Mandar um abraço pro amigo Everton, da Rudimentar Cafeteria. A gente vai falar agora com o pessoal, vai falar com o próprio Everton. Boa noite, Everton. Esse evento maravilhoso, né? Que é perfeito, combina muito com o clima da cidade, né? Um clima friozinho. Festival do Café Cultural é isso, é animação e café, não
7: é
6: isso?
7: Ah, com certeza, o Festival do Café é uma festa já consolidada, acho que desde a primeira edição, né? E é uma festa que a gente espera o ano todo para isso, para movimentar, para trazer gente de fora para aqui, para Taquaritinga, para mostrar o nosso trabalho com café, para mostrar outros produtos que a gente faz à base de café, como o chope, por exemplo, né? Que é um chope de café. Então, assim, é uma festa que anima toda uma cadeia financeira, hoteleira, de cafeterias, e a gente fica muito feliz de poder participar.
6: É um evento muito consolidado, né? E, assim, antes de chegar aqui, de você chegar aqui, na verdade, a gente viu que o pessoal tá fazendo umas brincadeiras, um chope de café, isso mesmo?
7: Isso. A gente tem a cerveja nossa de café artesanal, que a gente produz, e em eventos, assim, a gente faz o chope, né? Porque o chope é mais perecível, então a gente faz em eventos específicos, e o Festival do Café é um deles. Então a gente traz o chope de café, Emerson tá aí, né, fazendo uma prova com a galera para fazer essa brincadeira, para as pessoas conhecerem também, tem muita gente que não conhece. Então, além de uma gama de produtos que a gente tem, que vai desde pudim de café, brigadeiro de café, né? E aí o chope vem para um evento desse para animar mais ainda e levar um pouco mais do nosso trabalho de uma forma diferente também, claro.
6: Certamente, como comerciante daqui do centro da cidade, né? Você tem percebido, assim, esse alto índice de turistas aqui da cidade? Você tem percebido muita gente de fora ou é mais o pessoal daqui mesmo, esse ano?
7: Então, cara, a gente tem uma miscigenação de público gigantesca, né? Gente que vem de fora, gente da região, gente da cidade. O café cultural é isso, né? Essa vinda das pessoas, das famílias para a rua, né, para curtir a festa, curtir o café. Então, a gente vê uma circulação de gente de tudo que é lugar.
6: Cara, muito obrigado, viu? Gente, esse foi esse foi o Everton da Rudimentar Cafeteria. Cara, muito obrigado mesmo, viu?
7: Eu que agradeço, querido. E a gente está sempre à disposição.
2: É isso aí. Obrigado, querido Bruno Oliveira, participando com a gente. Agora acabou o mistério. Vamos lá, abraçando aqui. Cícero tá lá em Toritama também acompanhando. Você que é de Taquaritinga do Norte, sede, vai valer para você, viu? Taquaritinga do Norte, sede. Você que é de Pão de Açúcar, você que é de Santa Cruz do Capibaribe e São Domingos, tá bom? Pra gente poder garantir a entrega para vocês, até pela questão da distância da nossa cidade de Santa Cruz do Capibaribe. Pega teu telefone agora, rapidinho, ó. Faz assim, ó. Faz lá um videozinho de 10 segundos. Posta nos stories do seu Instagram e você vai marcar as seguintes marcas aqui, os seguintes arrobas, né? Não é as marcas, arrobas. Arroba Rádio Estação 88, você vai marcar, e arroba Café Ouro Verde Oficial. Você vai marcar aí Café Ouro Verde Oficial e arroba Rádio Estação 88. Você fazendo isso, a gente vai receber aqui a notificação. A gente precisa saber aqui se você vai ser rápido para fazer essa publicação. E durante o próximo bloco de intervalo que a gente vai ter aqui, durante o próximo show, nós vamos realizar aqui o sorteio e vamos garantir aqui pelo menos dois sorteios aqui no próximo bloco. Amanhã tem mais, domingo tem mais, mas hoje eu vou garantir dois kits aqui para a gente sortear. Então, para quem pegar o telefone agora rapidinho, passa na televisão, filma lá. Eu vou até sorrir pra você ficar mostrando a gente feliz, contente. Você vai filmar aí, vai fazer aquela marcação bacana, arroba Rádio Estação 88 e Café Ouro Verde Oficial. Tem que marcar os dois lá, hein? E faz um comentário lá, tô assistindo o Festival Café Cultural. Faz lá um comentário, faz lá o seu post, marca a gente recebendo as notificações. No próximo bloco, a gente vai fazer o sorteio e vamos entregar pra você aí o kit dos produtos Grão Verde e Café Ouro Verde, patrocinador também aqui da nossa transmissão do Festival Café Cultural 2026. Vai valer a pena, né?
3: Vai sim, Márcio Felipe. Uma noite como essa, uma noite fria, você vai estar aí recebendo uma cesta com muito, muito, muito café, com muita coisa gostosa, com muita tradição, né? O que não pode faltar na mesa do brasileiro é café e cuscuz. Eu costumo dizer que as duas coisas que não podem faltar na nossa mesa todos os dias é café e cuscuz.
2: Ô Jean, se possível, coloca mais um pouquinho de ganho no microfone de Daiane. O pessoal está relatando aqui que a voz dela está muito baixa, né? Pede para aumentar um pouquinho aí dar um ganho legal aí no microfone da Daiane, as pessoas ouvirem a voz dela perfeitamente, né? Então você vai fazer lá no Instagram, viu, gente? Lá no Instagram, o pessoal tá marcando aqui nos comentários, mas é lá no Instagram, você vai fazer o vídeo, vai postar, vai fazer a marcação lá, @radioestação88 e também @caféouroverdeoficial. Agora a Vitória segue, né? Vitória Virgínia no estande da Ditongo, camisaria que é produzida aqui em Taquaritinga e Pão de Açúcar. Né? 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Muitas peças, camisas da Ditongo, inclusive eu tenho camisa da Ditongo, muito bom, diga-se de passagem. E a Vitória Virgínia mostra tudo pra gente agora aqui em Taquaritinga do Norte. Vamos conferir.
8: Fala, Márcio, já estamos por aqui dando mais uma volta no Festival Café Cultural. Chegamos aqui, ó, no stand da Ditongo, marca de camisaria de Pão de Açúcar, é da terra, né, Taquaritinga do Norte. A gente já tá aqui com o Joyce, que vai contar um pouquinho do que tá acontecendo. A gente vê umas camisas por aqui, um maquinário por ali. Como é que tá funcionando isso aqui?
9: Oi, pessoal, boa noite. 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
8: Vem cá pra gente ver um pouquinho aqui, ó, das camisas. Fala pra mim só os modelos aqui, como é que tá esses modelos. São diferentes modelos, né?
9: 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Também vai ter no tamanho plus. 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
9: O Erle.
8: O Erle, ele é vergonhoso, mas ele vai mostrar pra gente aqui, ó, mostrar aqui. Isso aqui é DTF, é? Pronto, ele vai mostrar ali, ó, pra gente a camisa sendo prensada ao vivo e a cores aqui, viu? Pra vocês que estão acompanhando aí a transmissão pelo Festival do Café. Você que vai vir por aqui algum dia ainda, dê uma passadinha por aqui, ó, venha ver sua camisa sendo prensada na hora. Você escolhe como é que você vai querer e ainda tem um precinho bom, né?
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8: E a pessoa faz do jeito que quiser.
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8: 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E a gente vai ali, ó, mostrar a camisa, vai saindo agora. Vai saindo a camisa, tirar esse adesivo. É um adesivo, né? Tipo um adesivo. Para o pessoal. Tem que esperar esfriar. Tá bom. Vamos esperar esfriar. Olha a qualidade do adesivo saindo aqui para vocês. Ao vivo e a cores, viu? Vem ver aqui comigo, detalhes. Saindo. Vai passando. Foi antes do tempo. Vem cá. Vamos mostrar ali as fotos. Ah, para ser um menino. Aí deu errado. Bora. Ainda tem isso aqui, ó, pra você... Não, em festa isso aqui, o pessoal tirando foto. Em festa isso aqui é mesmo que ouro, viu? Um stand só pra tirar foto e tá bonito. Todo no tema e tem um espelho. Vem pra esse lado aqui pra mostrar o espelho, pra não atrapalhar a foto do pessoal. Mostra só ali o espelho, ali de cantinho. Pessoal, aproveitando o espaço, isso aqui é de Ditongo no Festival Café Cultural. E eu volto com você.
2: Obrigado, Vitória. Bom demais aí ver a confecção, a força também do povo de Taquaritinga do Norte, que não só Santa Cruz, mas Taquaritinga do Norte também tem sua produção de camisaria. É muito forte, não só Pão de Açúcar, mas tem muita gente que costura e trabalha aqui também na confecção, aqui na sede do município. Vamos lá?
3: Sim, mas
2: agora chegou.
3: Tanto aqui como também Pão de Açúcar, né? Que tem aí uma grande...
2: Produção, né?
3: Produção de camisas.
2: Desenvolveu bastante o distrito de Pão de Açúcar.
3: É verdade. Santa Cruz também, né? Que é a mãe ali, tem o polo de confecções, que tem muitas fábricas de malharia que faz essas camisas. Com tantas outras marcas que estão ali em Santa Cruz do Capibaribe, justamente fazendo isso, né? Fazendo o nosso Moda Center girar, fazendo o mundo conhecer o nosso trabalho que é produzido com tanto amor ali em Santa Cruz do Capibaribe.
2: É isso aí, olha, depois do nosso próximo show, a gente lembra aqui que nós vamos estar mostrando para você aqui o sorteio. Vamos fazer o sorteio, as pessoas começaram a nos marcar lá no Instagram da Rádio Estação. Não pode esquecer, é @radioestação88 e Café Ouro Verde Oficial. Não esquece não, esses dois Instagrams marquem, porque a gente vai mostrando aqui. E depois no final, no próximo intervalo, último intervalo da noite, a gente vai mostrar para vocês aqui quem vai ganhar. E são dois kits, a gente vai sortear aqui para nossa audiência, nosso público querido que está ansioso, aguardando a próxima atração. E quem é a próxima atração? Daiane Maria? Daiane Melry?
3: Na verdade, eu acho que é o Edson Gomes, né?
2: Edson Gomes, é o que estava previsto, inclusive, na postagem oficial, né, do Festival Café Cultural. Edson Gomes se apresentando na noite de hoje, na sequência, depois das 10h30 da noite. Edson Gomes e meia-noite e meia. É Maneva ou Maneva?
3: Alguns dizem que é Maneva, outros dizem que é Maneva. E aí, Jean, é Maneva, ou Maneva? Maneva,
2: é, né? É bom neva, bom que nevasse também, né?
3: Não.
2: Neva é bom, frio é bom demais.
3: O frio que a gente passa... Ontem eu cheguei aqui com meu cachecolzinho, né? Minha touca, aí olharam pra mim e disseram... Pra que isso tudo? Pra que esse frio? E depois tava Jean, Márcio, Felipe, toda a equipe aqui se tremendo de frio, viu? E lá ainda quer que neve.
2: Você fez certo, você tá precavida, você tá aí coberta com seu lençol. Isso parece até uma rede, né? Não, né? Parece até uma rede.
3: Ô Jean, ele tá dificultando minha vida aqui.
2: Desculpa aí. Segue o fluxo. Olha, o pessoal que tá acompanhando lá em Meliva Fitness.
3: Sim.
2: Acompanhando aí a nossa transmissão. O Deca Barbosa disse que tá na TV. Deca, vai lá e faz o vídeo lá no Instagram. Não esquece não, querido. Deixa eu ver quem tá mais por
3: Maurício
2: aqui.
3: Maurício Pereira tá dizendo aqui. Manda um alô pra mim, um alô pra você, viu?
2: Um abraço pra todo mundo aí acompanhando a nossa transmissão. Estamos vendo aqui ao vivo a imagem do público. Tá lotado aqui, hein?
3: Tá sim.
2: Não cabe mais ninguém aqui na praça.
3: Eu não conseguiria
2: atravessar esse espaço aqui.
3: Olha, a galera dando
2: inclusive,
3: tchau.
2: Inclusive, eu quero mandar
3: ali,
2: um abraço aqui, meu amigo Lucas Carvalho. Tá aqui com a gente, ele faz leitura labial.
3: É verdade.
2: Ele tá entendendo o que eu tô falando. Então ele tá com a gente. Daqui a pouco ele vai vir aqui. Daqui a pouco você vem aqui. Ele vem aqui. Lucas Carvalho tá aqui com a gente. Gente da gente, gente do coração.
3: É verdade.
2: Tá aqui com a gente. Grande abraço, meu amigo Lucas Carvalho.
3: Ele já também tá ali, aqui. Ó, no meio da galera, pronto e preparado pra curtir bastante.
2: Aproxima a câmera ali, se possível. Agora não, né? Deu contra a luz. Se depois possível, Jean, aproxima a câmera ali. Tá ali Lucas Carvalho, tá ali com os amigos dele. Tá ali na felicidade extrema, né? Junto com toda a equipe aí, tá acompanhando o Festival Café Cultural. Vamos ver se dá pra aproximar, vamos lá. Você consegue reconhecer o Lucas aí, ô Jean, no meio dessa galera aí? Tá ali o Lucas Carvalho, eu consigo ver ele daqui, ó.
3: Eu também consigo ver.
2: Só que o Jean não conseguiu ver. Jean, você tá conseguindo ver ele aí? Olha pra cá, Lucas. Olha o Lucas ali, ó. Olha pra cá. Você tá na câmera aqui, ó. Dá um chave aqui, ó lá. Lucas Carvalho ao vivo aqui, ó. Na transmissão do Festival Café Cultural. Tá lá com todo mundo lá, acompanhando. Depois eu vou fazer o recorte, viu? Fazer o recorte. Isso, ele entendeu, tá vendo? Ele tá escutando a gente.
3: Ele é bom de leitura labial,
2: viu? Fazer o recorte aí. Grande Lucas Carvalho, vai um abraço. Pessoa maravilhosa, viu? Gosto muito dele. Né? Esse aí não faz mal a ninguém, gente boa. Deve estar os amigos de Jean Pierre aqui. Jean tá aí falando com os amigos. Jean, ele durante a música, ele se empolgou. Pra quem tava vendo, Jean se empolgou. Começou a dançar aqui no camarote. Só que ele foi dançando e foi se abaixando. Então quem foi vendo ele sumindo aqui. Foi
3: um... Eu vi.
2: Olha,
3: eu vi ele ali.
2: Tem câmeras aqui dentro.
3: Deitado.
2: Nós temos câmeras aqui dentro desse camarote. Eu posso provar o que eu tô falando, viu, Jean? Eu posso provar. Depois eu vou contar pra Daiane como foi essa dança. Né? Vou falar em off. Né? Vou te preservar dessa. Um abraço pra Camila, né? Tá acompanhando em casa. Tá Camila, tá o menino. Como é o nome do menino, Jean?
3: Arthur
2: abençoado. E também a menina Aurora. Qual o apelido de Aurora, Jean? Pipinha. Ele deu tchau pra Pipinha, e na hora que eu fui buscar ele. Mas olha, Jean, vamos lá. Vamos seguir. Tendo mais entrevistas, você vai me avisando aí o posicionamento aí, tanto da Vitória como também do Bruno, e a gente vai seguindo aqui na nossa programação. O que a gente tem notado é que as pessoas estão nos marcando lá no Instagram. Isso tá legal. E depois do próximo intervalo, nós vamos estar sorteando aqui no próximo intervalo do show. O pessoal tá marcando muitas marcações aqui. Pessoal marcando, assistindo a nossa transmissão do Festival Café Cultural. E eu tô repostando todo mundo lá, né? No Instagram da estação, você vai observar que vai estar todo mundo repostando. E você poderá, né, ganhar. Se Deus quiser, vai ganhar um kit dos produtos Grão Verde, produtos Ouro Verde. Não é isso, Jean-Pierre? O pessoal tá comentando. Matheus Lopes, olha. Matheus Lopes tá aqui, ó. Uma pessoa maravilhosa que tá assistindo a nossa transmissão. Tá de boa. Tá junto com a família. Ele que tá em paz. Ele não costuma beber bebida alcoólica. Uma pessoa tranquila. Né? Meu amigo Matheus Lopes, que essa semana recebeu um presente aí da Milton França. Foi 2 litros de cachaça. E ele disse que bebeu em 20 minutos. Um abraço pra você, meu amigo Matheus Lopes. Tá acompanhando a nossa transmissão. Paixão. Também a Gisele, o Edna, também está deixando aqui a nossa menção, a marcação na nossa transmissão. E a gente agradece. O pessoal da CR Cursos, lá de Toritama, também está acompanhando. Né? Deixa eu ver quem está mais por aqui. É o José Laudênio, Rádio Estação Café Ouro Verde Oficial. Você vai lá no Instagram, viu, querido? Marca lá também essa menção aqui do Café Ouro Verde. É lá no Instagram, não perde não. Também a Jessilane está em casa, né? Está lá com os meus filhos, né? Também está aqui dizendo, o zoom da câmera é bom. Diz que Jean é bom, ele é bom no dedo, viu? Ele é bom no dedo, e ele disse que hoje ele está no 10, né? Ele está no 10, quando ele estiver no 12 fica melhor ainda. Vamos lá, deixa eu ver quem está mais aqui. O Cícero Tales, né? Manda um alô para o CR Cursos, já li aqui também, né? O pessoal de outros municípios poderia mandar para Garanhuns. É longe, Garanhuns, né?
3: E frio, né?
2: Rapaz, eu tinha vontade. Aí eu vou falar aqui, vou falar. Eu queria esse ano que a gente da Rádio Estação, pelo menos uma noite ou duas noites, a gente fosse lá cobrir o FIG, Festival Inverno de Garanhuns, porque estava muito frio em Garanhuns e eu queria ter essa sensação. Eu queria ter ido, mas quem
3: eu
2: sabe,
3: acho,
2: né?
3: Eu acho que nessa eu não vou, não.
2: Nessa você não vai, não?
3: Não. Aqui eu já tô congelando, imagina lá.
2: E eu notei, tem aqui os picolés, você não tá nem querendo conversa não, com picolé, né?
3: Não, aí eu levo e como em casa.
2: Ah, tá, em casa. Leva ele, esquenta em casa, né? Geralmente bota no micro-ondas. E em casa você consome. Deixa eu mostrar aqui. Vamos mostrar. Mostra tudo aqui. Obrigado, Jean. 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Vamos lá. Tem aqui também a pamonha do Carlos aqui, ó. Isso aqui é bom, viu? É manguzá. Manguzá você gosta?
3: Manguzá, eu gosto.
2: Com canela?
3: Não. Sem canela.
2: Ó, aqui quem tem canela. De... Aqui tem canela, viu?
3: É, tem. Aí eu tiro a parte da canela e como o resto. Simples.
2: Joga
3: moderno
2: fora.
3: E fácil.
2: Você destrui um pedaço desse, cara?
3: Não, eu dou uma manhinha.
2: Ah. Manhinha gosta de canela?
3: Manhinha gosta.
2: Então Deus abençoe sua mãe.
3: Pamonha do Carlos, viu, manhinha? Vou levar pra senhora.
2: Pamonha do Carlos. Tem coxinha aqui também.
3: Tem,
2: quer
3: sim.
2: Mostrar a coxinha, Jean? Vem, me dê uma caixinha cheia, Jean. Essa já tá vencida já.
3: Jean comeu aquela toda.
2: Ele comeu. Eu quero uma caixinha cheia de coxinha. Vamos mostrar aqui. Eu sei que você tá aí de boa, tá tomando um Guaraná. É, Jean tá aumentando ali, ó. Já tá botando uma caixa maior. Isso, Jean.
3: Ei, Jean, bota as que você escondeu pra levar isso. Pra casa também.
2: É, isso, exatamente, Daiane. Ele escondeu pra levar pra casa, ó. Olha a prova do crime aí. Olha a bronca aí, como dizia Jota Lima. Aqui, ó. Tá vendo isso aqui? Você tá vendo isso aqui, ó? Isso aqui é da Lucilemos Bolos e Tortas. Você pode seguir lá no Instagram também, ó. 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
3: Já que é pra mostrar e, ó, tudo, traz esse bolo bonito aí, Jean, vai.
2: Mata a cobra e mostra a cobra morta, ó.
3: Isso aqui é ela que faz, né, Márcio? E eu vi no Instagram dela, ela fazendo a preparação. Ela tem um carinho e Márcio já tá ali batendo a boca. E Jean também. Peraí, para a live que eu vou bater boca também. Ó, Lucy Lemos, que faz bolos incríveis e com muito amor, viu? Eu vi a preparação dela lá no Instagram e achei incrível, viu, a forma. Jean já tá aqui pedindo bolo. Por que, Jean, você tá pedindo esse bolo? Sei lá, Jean, você tá com cara de quem não quer que a gente parta esse bolo hoje.
2: Vamos partir o bolo.
3: Vamos partir, partir o bolo, com certeza.
2: É, eu então... provei desse bolo ontem, bolo gostoso demais. Aí é topado, é diferenciado. Lucy Lemos, também parceira aqui da gente. Então, ó, estamos muito bem servidos, né? De fome a gente não morre.
3: Não.
2: Também agradecer também, né, o pessoal que manda hambúrguer, cachorro-quente, né, que aparece uns lanches aí, o pessoal tem ajudado aí, todo mundo tá sendo abençoado aí no comércio de Itaquaritinga do Norte.
3: É isso aí, mas e as lanchonetes, eu desci ali embaixo, estão todas lotadas, são filas de pessoas para comer ali nas lanchonetes, e tem uma diversidade de lanches. Entre hambúrguer, batatinha. Eu acho que tem até maçã do amor, se brincar, viu?
2: Maçã do amor é bom também. Mas gelada não. Tem que ser quente, morna. Mas olha, a notícia é boa. Edson Gomes está vindo aí. E ele vem para cantar Malandrinha.
3: Malandrinha.
2: Você gosta da Malandrinha?
3: Eu vou ficar aqui de camarote.
2: Como é que canta essa música da Malandrinha?
3: Minha voz pra cantar é péssima. Vocês aí de casa vão escutar daqui a pouco.
2: O patrocínio é da Rádio. Você não quer dar uma palinha ao vivo?
3: Você tem horas que
10: atenção, Pernambuco!
2: Brincadeira. Brincadeiras à parte. Vamos lá.
10: Vamos nessa mesa!
2: Nesse momento, você que está acompanhando a nossa transmissão ao vivo, Festival Café Cultural 2026, você está conferindo essa transmissão e vem aí ele! É ele, eu estou ouvindo aqui! Edson Gomes, que vai se apresentar.
3: Ele mesmo falou, uma lenda viva, viu?
2: Uma lenda.
3: Cara que traz muito conceito nas suas músicas. Ele que faz aí a galera agitar, viu? Você vai ver a galera bastante animada a partir de agora. Porque Edson Gomes, ele faz isso.
2: Você tá preparado?
3: Apesar de estar bem cansado, ele esteve até, passou mal em um show que ele fez recentemente, onde o filho dele assumiu uma parte do show. Mas mesmo assim, tanto o pai quanto o filho canta divinamente.
2: Então vamos embora. Imagens do palco, Jean, por favor, imagens do palco. Pode mostrar imagens do palco, se você tiver imagens aí do palco principal. Nós já mostramos para você o show. Apresentação, Edson Gomes, aqui no Festival Café Cultural 2026.

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salve Pernambuco! Salve, salve da Guaratinga do Norte! Faz barulho pra Edson Gomes aí!

0: Rastafari. Come on, obrigado, galera. Um, dois, três. Vê se dá uma melhorada na minha voz aí, tá bom? Tá quebradinha aqui. Um, dois, três, ei. Um, dois, três, ei. Perdido.
1: E aí?
0: Perdido.

0: Vamos dançar esse reggae, galera. Vamos dançar esse reggae, galera. Dá uma arredondada na voz. Tá sobrando muito agudo, né? Vamos dançar esse...
1: Agudo?
0: Pra tirar mais um agudo, muito agudo. Um, dois, três, ei, ei. Um, dois, três, ei, ei. Bota aí o microfone pra voz de cantor de verdade aí. Um, dois, três, ei. Vamos nessa, vamos nessa, vamos nessa.

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Vamos nessa?

room. Por misericórdia, meu técnico, a minha voz, meu técnico, tem que ficar melhor do que a banda. A banda não pode ficar melhor do que a minha voz. Eu falei tantas vezes isso. A banda está me superando aqui. A minha voz tem que ficar grandona. Tem que me ajudar. Ainda mais da maneira que me encontro com a garganta inflamada, a voz tem que me ajudar mais ainda. Bora.

1, 2, 1, 2, 3, ei. 1, 2, 3. 1, 2, 3. 1, 2, 3. Ei. Equaliza melhor aí, meu irmão. Equaliza aí. Vem ouvir a voz e você vai equalizar. Ouve a voz. Ouve a voz.

Se você não vier ouvir a voz aqui, você nunca vai arrumar a voz. Você tem que ouvir aqui, ó. Pra ver o que é que tá faltando. Um, dois, três. Um, dois, três. Melhorou pra caramba. Um, dois, três. Trauma. Trauma.

0: Obrigado, galera. O meu microfone não tá bom, não. Vou passar, mas não tá bom, não, viu, porra? Não tá, não. Caramba. Passa meu microfone direito. Vai, vai.
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0: Volta agora, Tinga! Faz barulho pra Edson Gomes, aí!
1: Come on, baby.

E aí, moçada, essa praça lotadinha. Envolvida totalmente com a nossa mensagem e a nossa música. Música de união. Música de juntar. Música de respeitar o próximo. De amar o próximo. É a palavra certa. Porque é uma mensagem que é extraída do livro da capa preta, do qual eu sou leitor e ouvinte, e buscando ser praticante. Porque não pode ser somente ouvinte, tem que ser ouvinte e praticante. Praticar, que é o mais difícil. Amar o próximo como a ti mesmo é difícil pra caramba. Mas o Senhor Jesus nos ensina. Um verdadeiro cristão não se envolve com política, nem com nenhuma ideologia. Não se envolve com a cor da pele. E cada vez mais que ele abandona o mundo, ele se aproxima do Senhor. Cada vez mais e ele abandona o mundo, se aproxima do Senhor. E Jesus Cristo disse para Nicodemos, um homem velho necessário é um caminho de nascer de novo. E um homem religioso de 60 anos não soube entender nada disso. Nascer de novo e ser uma nova criatura é quando alguém recebe o Espírito Santo de Deus. Muitos que dizem por aí receber o Espírito Santo e blá, blá, blá, blá, blá, tudo isso é mentira. Não recebeu nada. Recebeu um espírito de engano. O Espírito Santo de Deus, ele entra em nós como um bebê, carecendo de cuidado, de todos os cuidados, tomando leite, papinha. E ele vai se desenvolvendo, vai crescendo. E a primeira ação dele é varrer o lixo daquele templo que o diabo deixou. O diabo saiu, mas deixou suas bagagens. E alguém precisa fazer a faxina. E é o Espírito Santo quem faz essa faxina, mas ele precisa se fortalecer. Nem só busca no órgão.

Nós, todos nós, estamos aqui e temos só uma passagem de ida. A volta temos que conquistar com Jesus. Já era. Se você recorre a outro nome, você não vai voltar, porque é só com Ele. A passagem de ida é para o inferno. E você precisa se desviar desse trem. E aí Jesus, não tem outro, não tem salvação, amigo. Ou é Jesus ou é o diabo, não tem salvação. Não tem para onde correr.

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2: Muito bem, a gente segue a nossa programação. Acabamos de conferir o showzaço. Brilhante apresentação do Edson Gomes. Mas Vitória, vem cá, Vitória. Vem cá, Vitória. Agora é com Vitória. Vem, vem, traz o seu... Quer vir aqui agora? É, Vitória. Ela tem um negócio aqui pra mostrar pra gente aqui rapidinho. Dá uma boa noite aqui, Vitória. Seja bem-vinda aí. Como é que tá a correria, a transmissão? Festival Café Cultural 2026. Você já tá comendo um negócio de chocolate aí, né? Boa noite.
3: Boa noite, Márcio, Daiane e todo mundo que tá aí acompanhando de casa, viu? Ó, já tô com um negocinho bem gostoso aqui na mão. Esse é o fundi, fundi no copo, que veio para Taquaritinga trazer essa delícia, mas que está fixo lá em Santa Cruz, em frente ao Parque Florestal, todo final de semana, e a gente já veio se deliciar com eles aqui, viu? E respondendo a pergunta de Márcio, a correria tá grande, mas tá gostosa. A gente vai sair correndo agora atrás de uma exclusiva para vocês com a banda Maneva. Vamos lá, e daqui a pouquinho a gente já tá aparecendo por aqui, viu?
2: Valeu. Valeu, obrigado aqui, Vitória, que tá aqui. Já vai lá correr para a sala de imprensa, vai fazer a entrevista lá com o pessoal do Maneva ou Maneva. Descobriu? Maneva. Maneva. É assim? Com esse sotaque? Maneva. Maneva. Tem Maneva e tem Maneva. Mas e aí, o que, é que dá para falar depois dessa apresentação do Edson Gomes? Recorde de audiência na nossa live, mais de 600 dispositivos conectados com a gente. E também a gente pode falar que lotação de público aqui, acho que recorde de público em Taquaritinga do Norte.
4: É um misto de sentimento para quem é fã, para quem gosta. Foi um showzaço, como falam, né? É, ele ainda com sua voz um pouco cansada, disse que estava com um problema na garganta, né? Ele vem com a garganta inflamada já faz um tempo e está enfrentando aí esse problema com a garganta, mas mesmo assim não deixou de dar um bom show, de fazer uma boa apresentação, junto com seu filho aí, que é do grupo Cão de Raça, né? Que também integra essa banda e faz esse sucesso. Quando o pai cansa um pouco, ele assume ali o show e faz esse show incrível para a galera, né? Eu vi a galera muito animada, deu uma chuviscada aí, uma serenada, mas ninguém arredou o pé. Todo mundo ali curtindo, sentindo essa vibração, a energia boa. Ele que tem umas ótimas palavras, falou aí um pouco da Bíblia também, citou alguns trechos da Bíblia e o pessoal aplaudiu de perto e comemorou isso juntamente com ele, né? No finalzinho deu aquela dançadinha ali, quis dançar um reggae de leve, o corpo já cansado, né? São 71 anos, se eu não me engano. Aí aquela dançadinha ali, quis dançar um reggae de leve, o corpo já cansado, né? São 70

0: Laterais aqui, Taquaritinga, a área dos telões também, onde tem um outro espaço aqui embaixo, próximo ao Coreto. Então, lotação de público e resultado positivo nessa segunda noite aqui do Festival Café Cultural em Taquaritinga. Mas o povo não vai embora não, porque Maneva é na mesma pegada, né? No mesmo estilo, o pessoal vai poder curtir ainda com muita alegria e com muita liberdade.
1: Sim, Maneva vem trazendo aquele reggae, um reggae mais calmo, mais lento, né, digamos assim, ele que tem uma voz aí, uma voz calma, que é a calma, na verdade, quem gosta de curtir aí no final da noite, o Maneva, é muito bom, por sinal, eu curto, eu gosto, é, como eu digo sempre, envolveu música, tem meu coração, tem uma parte de mim, eu acho que a música é isso, ela faz a gente viajar no tempo, viajar por lugares que já passou, por pessoas, por momentos, nos fazem relembrar. Então, o Maneva vem trazendo agora um reggae mais calmo. Ele que está agora dando uma coletiva de imprensa, a nossa galera, a nossa turma, o nosso time, saiu na correria aí para ver se consegue uma exclusiva aqui para a Rádio Estação.
0: Agora a gente vai agora no meio da multidão, no meio da galera, o Bruno Oliveira está conversando aí no meio dos camelôs, o pessoal que está comercializando também produtos aqui no Festival Café Cultural aqui em Taquaritinga do Norte. Daqui a pouquinho a gente já vai anunciar quem ganha o primeiro kit dos produtos Ouro Verde. Fica ligado, daqui a pouquinho a gente já anuncia para você, ouvinte da estação, que marcou lá no Instagram, @radioestação88 e Café Ouro Verde Oficial. Bruno Oliveira com você, meu querido.
2: Fala, Márcio. E aí, Daiane. Bruno Oliveira aqui de volta, aqui no meio da galera, né, no meio do povo. Gente, uma coisa que eu percebi é que no show de ontem, do Tarcísio, tinha muita gente vestida de vaqueiro. Mas eu não vi tanta gente assim desses vendedores, né? Personalizados, né? Esse pessoal mais vestindo mesmo a identidade do reggae, né? Vendendo a identidade visual do reggae, né? E hoje tem muito. A gente vai conversar agora com um amigo que ele é desses vendedores, né? Ambulantes, ele é fiteiro. Vai falar um pouquinho com a gente. Ele que é o Marcílio, é de Recife, tá aqui vendendo os seus artigos, né? Seus artigos de reggae, né? A gente tem aqui a camisa, a gente tem o leque, a gente tem a faixa. Boa noite, amigo Marcílio.
3: Boa noite.
2: E aí, vem de longe, cara?
3: Vim de Recife.
2: Vim de Recife.
3: Terceiro ano.
2: Então, terceira vez já por aqui?
3: Já.
2: Tá certo. Lembra da primeira vez que teve por aqui? Quem era o cantor e tal?
3: Não lembro não. Mas foi bom a festa. Eu gostei. Fiquei 2 anos sem vir, mas é o terceiro que eu vim, né?
2: Certo. E é isso aí, né? Curtindo o show e vendendo as paradinhas.
3: Vendendo. Graças a Deus tá bom o movimento.
2: O pessoal tá sempre participando aqui.
3: Tá.
2: Chegando junto, o pessoal. Tá sentindo assim a expectativa do pessoal mais pra o Edson Gomes mesmo ou pra o Maneva?
3: Eu acho que vai Edson Gomes.
2: Muito bem. Cara, muito obrigado, viu?
3: Tá.
2: É isso aí, Márcio, Daiane. É com vocês aí no camarote. Bruno Oliveira.
0: Obrigado, Bruno, pela participação. E olha, já vamos trazer aqui, né, o nome da primeira pessoa que vai levar o produto, produtos Ouro Verde, né? Café Ouro Verde, produtos Grão Verde, a gente já pode anunciar. Se estiver na live, fica tranquilo, fica tranquila, né? Que a gente vai poder fazer esse contato com você e fazer a entrega do seu kit, tá garantido, viu? Primeiro kit a gente anuncia a partir de agora. Atenção, tem matéria no ponto, Jean? Tem matéria no ponto? Tem no ponto mesmo? Então a gente vai chamar a matéria. É melhor chamar a matéria ou anunciar quem ganhou?
1: Vamos chamar a matéria?
0: Vamos chamar a matéria.
1: Vamos deixar esse suspense no ar?
0: É, quem quer saber quem ganhou, né? Vitória Virgínia está no meio do povo com você, Vitória, trazendo informações aqui no nosso Festival Café Cultural 2026.
4: É isso aí, Daiane Márcio. Continuamos aqui no meio do povão, a galera animada, curtindo a vibe, uma chuvinha, e a gente também aqui no meio. Vamos ver, ó. Dá uma voltinha aí, só pra mostrar o pessoal como é que tá aqui. A gente tá aqui, o pessoal que escolheu ficar no espaço um pouco mais vago, vamos dizer assim, pra ficar mais tranquilo. E o pessoal conseguir aproveitar e dançar desse jeito aqui, ó. Bem animado. Arrastando a família e curtindo muito. Coisa boa, né? No caso, pai e filha.
5: Pai e filha, com certeza. Brincando sempre aqui em Taquaritinga. É, que é muito bom, né? Muito tranquilo. A gente é de Recife e tá aqui pra brincar, né?
4: Ó, você fala já com uma certa intimidade. Você já veio outras vezes?
5: Já sim, já. Já é a terceira vez que a gente veio aqui. Né? Teve um show ano passado, um show de fundo e quintal. E teve também um show anterior,

0: né, no ano de 2024, que foi muito bom também, que a gente tava aqui com o pessoal e com a minha família, né, tudinho aqui.
1: Mostra aqui, dá uma voltinha aqui na família. É a família desse pessoal aqui, é a família desse pessoal que apareceu ontem. Vocês vêm para passar o fim de semana inteiro aqui, como é que é?
0: Com certeza, com certeza. A gente veio, chegou hoje, por conta do trabalho não cheguei, senão teria vindo ontem. É, pra ir embora, e inclusive vai tocar no domingo, né? O Pagode do Roma.
1: Pagode do Roma, a gente já fez a divulgação ontem, já entrevistei ele e Catarina, já deram um show, já apareceram por aqui e já trouxeram a família também, né?
0: Isso, com certeza, pra mostrar a tradição de Itaquaritinga, essa organização maravilhosa, né? Junto com a prefeitura, junto com o governo do estado, tá uma organização excelente. Venham brincar, que aqui vale a pena.
1: Olha, você vem mais pela festa, pelo show, ou pela alimentação, pelo café, pelo turismo?
0: Café é o meu fraco, eu adoro café. Enfim, pelo café, pela família, pela tradição, assim, por conta da segurança. E aqui é muito bom, gente, eu não vi nenhuma discussão, quanto mais briga. Então aqui é pra família. A prova tá aqui, né, minha filha. Né, filha?
2: Tudo aqui é legal.
1: Muito bem, então, família reunida, curtindo. Isso. E essa é a energia do Festival Café Cultural. Voltamos com você aí do nosso camarote.
3: Valeu, Vitória, Virgínia. Daqui a pouquinho volta direto da sala de imprensa também. Entrevista coletiva com o Maneva, que daqui a pouquinho se apresenta. Expectativa por volta de 12h30. Então, esse intervalo será tempo até maior, né? Diga-se de passagem.
4: É um intervalo que a galera aproveita aí para fazer um lanche, para tomar um café, né? Apesar de que, olhando daqui de cima, Márcio Felipe, a galera não arredou o pé, não. Continua a multidão ali, todo mundo ali querendo pegar o melhor ângulo, a melhor foto, estar mais próximo aí do artista, né? Então, a galera tá ali na expectativa agora para a Maneva.
3: No momento que a gente está aqui com 400 dispositivos móveis conectados com a gente na nossa transmissão, a gente já anuncia aqui para o ouvinte, né, quem ganhou o primeiro kit dos produtos Ouro Verde. Produtos Grão Verde, Ouro Verde, tem aqui um kit completo. Atenção, atenção, o nome que saiu aqui para mim. Vamos lá, deixa eu só recuperar aqui que eu salvei aqui. Vamos lá, pegando aqui. Atenção, atenção. É Gilmária. Gilmária.
4: Gilmária.
3: Deixa eu pegar aqui o nome completo aqui.
4: Gilmária
3: dela.
4: De Santa Cruz do Capibaribe. Isso. Foi a primeira ganhadora.
3: Gilmária Lopes Neves Silva. Ela inclusive está aqui, já marcou aqui a rádio estação. Foi uma das primeiras pessoas a marcar. Foi sorteada e garantiu o kit de produtos Ouro Verde, produtos Grão Verde. E a gente vai entrar em contato com você, viu, Gilmara? Atenção, Gilmara. A gente vai entrar em contato com você para fazer essa entrega dos produtos Ouro Verde. Você que é de Santa Cruz do Capibaribe. E a gente continua a nossa transmissão. Daqui a pouquinho a gente anuncia o segundo ou segunda ganhadora desse kit, né? E você vai deixando seu comentário na live, né? Como é que tá achando da transmissão? O som tá bom? O áudio tá legal? Tá dando pra gente se comunicar bem aí com você, né? Gosto da interação do nosso público, né?
4: É, e Gilmária tá sendo aqui a nossa espectadora fiel, viu? Ela já respondeu aqui, colocou, uhul, arrasou!
3: Parabéns, Gilmária.
4: Parabéns, Gilmária. Já tem um cafezinho esperando, viu? Café, a sua mesa vai ficar linda, eu tenho certeza.
3: Completo, kit completo. A gente mostra a imagem. Dá pra mostrar só a imagem do público um pouquinho, Jean, por favor? Imagem do público, você tá vendo aí, vê que o público não arredou o pé. O público continua presente aqui no espaço da Praça Central em Itaquaritinga do Norte. Isso é muito bacana. O pessoal permanece, né, como você falou. Só vai lanchar, vai comer o cachorro quente, vai comer o pastel, vai tomar café, né? Melhor tomar café do que tomar outras coisas, né?
4: Eu respeito todos os públicos. É. Quem quiser tomar outras coisas, toma. Quem quer tomar um cafezinho, toma, né? Quem quer se esconder do frio, vai aí numa pituzinha, né? Que nem eu vi ali embaixo, a galera entrando abaixada ali numas temperadas, viu? Mas tem aquela galera que prefere o café, né? Tem a versão Daiane, que prefere um café. Eu não dispenso um café, e puro. Porque café com leite, pra mim, já tira o gosto do café. Eu prefiro sentir o gosto do café. E como a galera também não arreda o pé aqui embaixo, no show, já na expectativa de Maneva, aqui também na nossa live, não arredaram o pé, viu? Éderval Luiz tá assistindo a live, tá nos assistindo lá em Amargosa, Bahia. Olha. Um abraço pra você, um abraço pra todos aí na Bahia que estão ligadinhos aqui com a gente, que está na live, viu? Seja muito bem-vindo. Aproveita, segue lá o nosso Instagram, Raio Estação, para você ficar por dentro de tudo que acontece, das matérias, da nossa programação semanal, que é muito boa, por sinal, né, Márcio?
3: Exato.
4: Não é um time, viu? Ali é uma seleção.
3: A seleção. E Daiane faz parte dessas novidades dos quadros da Rádio Estação. 16 de agosto está chegando, ela vai integrar o nosso time, né? Vai ter um espaço até maior dentro da programação. Se preparem aí, que está chegando aí dia 16, muitas novidades na grade de programação da Rádio Estação. Daiane chega para somar e elevar ainda mais o time da Rádio Estação 88.9. Tá animado, né?
4: Responsabilidade,
3: né? Tá chegando.
4: Responsabilidade grande, viu? Expectativa mil também. É. Mas vai dar certo, já deu certo. Deus já colocou a mão, abençoou e a gente vai pra cima. Fazer acontecer, levar alegria, interação e se divertir. Porque a rádio é isso, né? A rádio é conexão. É a gente conectado com você e você conectado com a gente.
3: Olha, como você falou, o pessoal vai lanchar. E aqui em Taquaritinga, além de ter parmegiana, tem pastel, tem chocolate quente, tem boas pizzarias. E a Vitória Virgínia vai mostrar um pouquinho pra gente esse setor gastronômico aqui da nossa cidade de Taquaritinga. E a gente acompanha essa matéria que ela vai trazer pra gente agora aqui nas pizzarias aqui de Taquaritinga do Norte. Vitória Virgínia, com você mais uma vez.
1: É isso mesmo, Márcio, Daiane, já estamos por aqui dando mais uma volta e conhecendo o que tem para o turista, ó, fazer a boquinha aqui em Taquaritinga. 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A gente vai entrar aqui, o pessoal, ó. 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Daqui a pouquinho tem Edson Gomes cantando e a gente vai conversar com quem está organizando aqui a Serrano Pizzas. Vem acompanhando a cobertura na Rádio Estação, viu? A melhor. Boa noite. Pessoal aqui na organização trabalhando. Ouvi dizer que é novidade na cidade.
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1: 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Estamos de volta com vocês aí no camarote.
3: Muito obrigado, Vitória. Então aqui tem muita opção gastronômica aqui em Taquaritinga. Você gosta de pizza?
4: Muito.
3: Portuguesa?
4: É bom.
3: Calabresa?
4: É bom.
3: Qual é a preferida?
4: Franca Tupiri.
3: Franca Tupiri. É bom também. Franco cheddar, né, calabresa, né, com barbecue. Tem de todos os sabores aqui, Taquaritinga do Norte. Né, a gastronomia é muito forte também aqui nesse município. 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Está passando rápido aqui o TP e a gente vai acompanhando. 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Quero abraçar aqui o professor Rimário Crismeri, que está acompanhando em Santa Cruz do Capibaribe. Olha, daqui a pouco tá Maneva, viu, professor? Sei que você gosta muito de forró, sei que você gosta muito de sanfona. Então, um abraço para você, professor Rimário Crismeri, essa reserva moral da educação de Santa Cruz do Capibaribe. Um alô também para a galera da Coab. É, meu amigo Jean tá mandando um abraço aqui para você, a turma 100% Coab. É a turma do pai, né? Como diz aqui Jean-Pierre, tá acompanhando aqui. Toma, Jean, teu telefone. Obrigado aqui. Depois vocês perguntam para ele quem é Clay, né? Ele tá com a conversa agora de um tal de Clay, que é um amigo dele. Depois vocês vão perguntar para ele quem é Clay. Quem é Clay, Jean? Depois você vai dizer aos caras aí quem é Clay, eles querem saber quem é Clay. Mostra para mim aqui o preview, por favor, Jean. A gente tá aqui observando aqui o movimento aqui do público, né? Dá para ver aqui imagens do público nesse momento aqui na Praça Central de Itacoaritinga do Norte. Dá para ver aqui, Jean, por favor? Veja se consegue encontrar aqui imagens do público. Aparentemente está escuro, mas na realidade não está escuro. A gente mostra agora outra imagem para você, tá certo? Nesse momento você vai vendo aqui, né, que está lotado aqui a área do público aqui na Praça Central de Itacoaritinga do Norte. Está garoando também.
4: Está garoando. Mesmo com essa garoa que cai aqui em Itacoaritinga do Norte, né? Já são 12:30 e o pessoal não arreda o pé, continua por aqui. O vento já bate um pouquinho mais frio do que já estava. As costas aqui já estão bem.
3: Você já está com frio?
4: Desde quando eu cheguei.
3: Você está com todo esse cachecol, touca, blusa de crochê, uma blusa por dentro. Está bem equipada, está de salto aqui também, né? E também tá aí, né? E tá com frio.
4: Tô com frio.
3: Então você é frienta.
4: Muito.
3: Você é congelado.
4: Muito, muito, muito, muito mesmo.
3: Você é congelado.
4: É.
3: Tá chegando aqui o deputado estadual Caio Maniçoba, né? Uma pessoa bastante conhecida aqui para as pessoas de Itacoaritinga do Norte e também de Brejo da Madre de Deus. Ele está se aproximando aqui do nosso espaço. Vai dar aqui também sua mensagem. Vai dar boa noite aqui aos amigos de Itacoaritinga do Norte. Chama ali, por favor, Jean. Está aqui na porta aqui. Eu acho que ele não localizou aqui. Por favor. Por favor. Isso, Jean. É esse mesmo. Ele está chamando aqui o Caio Maniçoba, que vai dar aqui uma participação também com a Rádio Estação. Ele está conversando aqui com algumas pessoas, muita gente falando. Abraçar aqui. Salomé Soares também está aqui. É ex-candidata a vice-prefeita lá de Vertentes, está aqui também. O espaço aqui está lotado, né? Tem muitas pessoas, personalidades, políticos, assessores, pessoas conhecidas e muitos desconhecidos. Tem muitos conhecidos e desconhecidos também para você?
4: Sim, sim. São mais desconhecidos do que conhecidos.
3: É, você está chegando, está começando a conhecer. Ano que vem vai ser mais fácil.
4: É.
3: Ano que vem vai ser mais fácil.
4: Tenho decorado pelo menos três nomes.
3: Mas olha, lembre um detalhe. No passado você estava acompanhando o show de Ana Carolina e você não sabia o que ia acontecer.
4: Não.
3: Então, ano que vem a tendência é que seja maior, melhor.
4: É a lei da vida, né? A vida ela sempre revela alguma surpresa.
3: Surpresas,
4: né? Às vezes boas, às vezes ruins. Mas faz parte da vida. Como diz nossa amiga e parceira Renata.
3: É sobre isso.
4: É sobre isso.
3: Sobre isso. Um abraço, Renata, Raí Ramos, Luiz, a sua mãe, Dona Mazé. Um abraço também. É Mazé também.
4: Trocou. É Mazé?
3: É Mazé também, só que ela chama por outro nome, né?
4: Como é o nome da mãe de Renata?
3: A mãe de Renata é Mazé Maria José. Só que eu não lembro agora Kiara. O nome. Kiara. Kiara.
4: Kiara.
3: É conhecida.
4: É Kiara.
3: É Mazé, mas o nome lá é Kiara. É, arrumaram o nome.
4: É, eu lembrava de Kiara. De Mazé eu não lembrava. Eu lembrava que Mazé, eu não lembrava era Kiara.
3: Mazé é conhecida pra você também.
4: Mazé é muito conhecida pra mim. É uma das mulheres mais lindas que eu conheço.
3: Tá acompanhando também.
4: Vulgo minha mãe.
3: Sua mãe.
4: Sim, ela só dorme literalmente quando eu chego e digo, cheguei. Eu posso não dizer cheguei pra o resto da turma, mas pra minha mãe eu digo cheguei.
3: É isso aí. Olha, é, deixa eu ver o que dá pra ver aqui. Eu tô vendo ali Dida Dinan, que é de Santa Cruz. Deixa eu ver quem tá mais por aqui. Tem alguns amigos ali. Né? Meu amigo Clayton tá por ali também. Tem algumas pessoas que tá aqui hoje. O espaço do camarote aqui, que é mais destinado a convidados do prefeito.
4: Sim.
3: Tem muita gente aqui também. A gente tá anotando aqui. Meu amigo Jairo Gomes tá por ali. Silas Tenório também. Tem muita gente aí. Muita gente boa. Né, que está prestigiando essa segunda noite aqui do Festival Café Cultural. Continua a festa amanhã. Amanhã, sábado, certamente, eu acho que vai ter gente até em cima das árvores aqui.
4: Eu
3: amanhã.
4: Também acho. Eu
3: amanhã
4: também
3: vai
4: acho.
3: Ter roupa nova. Né? E tem muita música bonita de roupa nova. Eu acho que o repertório é muito grande. Eu acho que o show deles tem que ser umas 2 horas de duração para cantar todas as músicas, né, Jean? Um show de roupa nova é um showzaço. E você vai conferir aqui amanhã na nossa cobertura do Festival Café Cultural. Além de Roupa Nova, nós teremos Orquestra Requinte e nós teremos outra atração. Eu não estou com o meu retorno aqui agora com as atrações de amanhã, mas eu lembro que tem Orquestra Requinte que vai fechar a noite de amanhã. Então essa é a programação que a gente tem aqui por base. Pelo menos para amanhã. Jean vai colocar para mim aqui no meu preview, Jean. Por favor, como é que tá a programação de amanhã? Você conhece aí os cantores, né? Olha,
4: tem...
3: eu tô vendo ali Roupa Nova.
4: Roupa Nova, Joyce Alane.
3: MPB. MPB é uma cantora que vem se destacando.
4: Orquestra Requinte.
3: Requinte. Vai ser legal amanhã. Tudo a partir das 8 horas da noite. Lembrando, esse horário acontece porque... O pessoal aqui respeita a igreja, né? A igreja atrás do palco acontece as missas, celebrações da Igreja Católica, espera terminar a missa para poder começar o show. E no domingo, é um dia que também tem missa, vai acontecer à tarde a programação, para não atrapalhar também o horário da missa, que acontece pontualmente ali por volta das 6, 7 horas da noite. Então, seguiremos com essa programação até domingo. Eu fico muito feliz quando a gente está aqui, né? E já vai me deixando um gostinho de saudade, porque vai passar rápido. Amanhã, praticamente aqui, a gente vai concluir essa parte que é noturna e vai ficar só o domingo, que é a tarde, e a gente vai concluir esse trabalho. O fato é que, para mim, é um prazer estarmos juntos, estar junto com você também,
4: sim,
3: viu, Daiane?
4: Sim.
3: Junto com o Jean, junto com toda a equipe, levando essa cobertura especial aqui em nome da Rádio Estação para todos os nossos amigos de Santa Cruz. Você tem sua turma também? Tem seu fã-clube que está ali escutando?
4: Ah, Márcio Felipe, eu não posso citar nomes.
3: Fica
4: porque é bem provável que eu esqueça de alguém.
3: Será?
4: E eu acabo aí levando um carão das minhas parcerias lá em Santa Cruz do Capibaribe. Mas eu quero mandar um abraço todo especial para o meu irmão Samuel. Que é meu ouvinte fiel, que está escutando, está assistindo a live. Um cheiro para você, meu irmão, minha mãe, meu outro irmão Lucas. Uma turma enorme, quero mandar beijo para todos, não vou citar nomes, como eu disse, para não esquecer de nenhum, mas eu sei de cada um que trago assim, de coração, guardado para mim, viu? Eu posso dizer que eu tenho rede de apoio.
3: Ô Lucas, Lucas não, Samuel, Daiane fala muito bem de você, viu? Ela gosta muito de você, também de você e de sua mãe e toda a família que está acompanhando aí. Em Santa Cruz do Capibaribe. Será que o Samuel está acordado uma hora dessa?
4: Eu acredito que está, porque
3: Samuel dorme
4: a gente
3: cedo,
4: trocou...
3: Né?
4: É, ele dorme cedo.
3: Ele dorme cedo.
4: Porque ele é pedreiro, né? Então pedreiro
3: trabalhador,
4: cansa.
3: Trabalhador.
4: Cansa bastante
3: trabalhador.
4: E ele dorme cedo. Mas ele ficou comigo até o final aqui do show de Edson Gomes. Acredito que ele ainda está acordado. Porque eu acabei de mandar um vídeo, ele botou aqui o que eu mais gosto.
3: É.
4: A música que ele mais gosta foi uma das músicas que eu gravei aqui um vídeo e mandei para ele.
3: Então um abraço para você aí, Samuel. Samuel que é pedreiro, então quem quiser pedreiro, olha, tem muito. E tem poucos de boa qualidade. Samuel,
4: sim,
3: é um deles aí. Você pode contratar e procurar ele aí, viu? Procura a Daiane que ela vai te dar as pistas aí, trazer informações. A Rosemary disse que é fã da Rádio Estação. Manda um alô para mim aí, adesivo. Entendi muito bem o que você quis dizer, mas é isso. Um alô para Rosemary de Souza, acompanhando a nossa programação. Rosângela Nascimento.
4: Conheço, esse nome é bem comum
3: ela,
4: pra
3: ela,
4: mim.
3: Ela falou com você aqui.
4: É uma das minhas ouvintes fiel, viu? É uma das minhas maravilhosas.
3: Você tem gente lhe ouvindo, tem, você tem sua rede de apoio.
4: Como eu digo, eu tenho uma rede, de apoio, viu?
3: Tá vendo que tem que mencionar? O pessoal aqui agradece, sim. Aqui, ó. É, o pessoal lá de Vertentes está acompanhando a nossa programação. Obrigado todo mundo. Nós temos aqui 400 pessoas. É, se todo mundo comentar aqui, a gente vai conseguir ter noção das cidades.
4: É...
3: Eu acredito que a gente está falando para São Paulo, para o Rio de Janeiro,
4: para
3: Recife, para Bahia, Fortaleza. Cidades aqui próximas também, como Surubim,
4: Alcântara.
3: É, você que está acompanhando aí, deixa um comentário na nossa live de onde é que você está nos acompanhando. Muita gente está pela TV, sim, às vezes não consegue comentar porque está na TV, mas tem gente que está pelo celular, dá para deixar um comentário lá no nosso chat, né? O chat que está bacana. Olha, eu posso fazer uma confissão, apesar do frio em Taquaritinga, apesar do frio que tem em Taquaritinga hoje, eu sinto um calor que vem do público aqui, eu sinto que tem um... Acho que essa questão da quantidade de pessoas reunidas no mesmo lugar, esse espaço aqui também tomado, a sensação de que está um pouquinho quente, mas não é tão quente não. Quando passar todo mundo embora, a gente vai sentir, claro, a frieza mesmo. Mas o público é quem está aquecendo o espaço aqui na praça em Taquaritinga do Norte, podemos dizer, né?
4: É isso mesmo. É, e a galera aqui na live também marcando presença, viu? Sentindo esse calor aí de casa, né? Essa conexão que a gente tem com vocês e vocês com a gente, ó. É, Sara, ela tá mandando um abraço aqui, ela tá em São Paulo, viu?
3: Um abraço, tá, Sara, conterrânea, tá acompanhando aí em São Paulo. Eu sou de Diadema, ela deve ser de São Paulo, capital. Um abraço. É Sara Lice.
4: Ilana Amorim está acompanhando a gente diretamente de
3: Caraúba. Só que é no Rio Grande,
4: Rio Grande do Norte.
3: Tá acompanhando aqui. Deixa eu ver quem tá mais por aqui. O Rafael de Bonito.
4: De Bonito.
3: Você gosta de Bonito?
4: Sim. Bonito é Leandro bonito. Silva, de Toritama.
3: Você sabia que Bonito é bonito mesmo?
4: Bonito é bonito. Eu já fui, sim.
3: Eu não fui ainda não, mas
4: eu
3: tenho
4: fui,
3: que ir lá.
4: É ótimo.
3: O Leandro de Toritama também tá aqui.
4: Olha, Rodrigo Alves está acompanhando a gente lá do Rio de Janeiro.
3: Olha aí, tá vendo? É os nossos coisa amigos boa, cariocas, né? Cariocas da Gema, que está acompanhando aí.
4: Sim,
3: são,
4: sim,
3: tudo vascaínos.
4: Flávio está acompanhando a gente de Recife.
3: É Recife, Recife, meu amigo. Flávio, um abraço, Flávio. Pessoal da Vila Canaã também. O Iago Vila da Canaã. Vila Canaã, Toritama, está acompanhando aqui com a gente. Tem mais mensagem
4: Pesqueira,
3: chegando.
4: Pesqueira, Rosinei de Noronha, que está acompanhando a gente lá em Pesqueira. Um abraço para você, viu?
3: É uma outra cidade fria, onde acontece também o Festival Pernambuco Meu País.
4: Outra cidade fria, aqui. Tá? Diogo, ele está em Gravatá, Pernambuco. É um outra cidade fria, né?
3: Gravatá. Pessoal do frio se juntou para acompanhar nossa transmissão.
4: Olha que legal. Marcelo Correia está acompanhando a gente de Espírito Santo.
3: Você se ligou aqui na... Na unidade federativa aqui, ó. ES é Espírito Santo.
4: Que
3: registrado
4: boa.
3: Aqui. Ó. É outra cidade fria, litorânea. Já estive no estado do Espírito Santo, já estive em Vitória, que é a capital do Espírito Santo também, registrar aqui.
4: Olha que legal, Márcio. Natália Mirella é daqui de Taquaritinga e está acompanhando a gente pela live.
3: Tá vendo? Taquaritinga
4: moradora
3: do Norte.
4: De Taquaritinga do Norte, não está aqui na praça, deve estar em casa, no conforto, no quentinho, mas está acompanhando. Um cheiro para você, viu, Natália? Muito obrigado pela sua mensagem aqui, pela sua interação aqui com a gente, viu?
3: Quem está aqui com a gente agora é o deputado Caio Maniçoba, que vai dar uma boa noite aqui para todos nós aqui da Rádio Estação. O deputado Caio Maniçoba, que está aqui, está feliz, okay, revendo os amigos de Taquaritinga do Norte. Pode pegar o microfone, vai dar aqui o seu boa noite. O deputado estadual está feliz, revendo os amigos de Taquaritinga. Constituiu, né, muitos amigos aqui, né, e está aí animado participando do Festival Cultural Pernambuco, Meu País, e também Festival do Café, que tem o apoio do governo do estado e tem seu apoio também. Boa noite, deputado.
6: Boa noite, Márcio. Boa noite a todos da Rádio Estação. É, fora da minha alegria, sempre, talvez eu seja até repetitivo, de falar sempre da minha alegria de falar contigo, porque você é uma figura que sempre recebe com muito carinho aqui em toda a região. É, a alegria de estar aqui hoje é muito grande, primeiro por ter contribuído com essa mudança do Festival Café Cultural, de ter trazido de fato e inteiro o Festival Pernambuco Meu País para cá. Hoje o café é de fato o principal atrativo desse festival, trazendo grandes atrações, ao lado de Gena, ao lado de Paulo, ao lado dos vereadores. A gente consegue fazer com que isso aconteça de forma ainda maior, fazendo com que Taquaritinga possa aparecer no cenário pernambucano, no cenário de outros estados do nosso Nordeste, podendo fazer algo diferente e muito melhor.
3: Então você está aí, né, junto com seus amigos aqui de Taquaritinga, junto com o prefeito, né, e também você está vivenciando aí, né, o início de uma campanha eleitoral. Vai ter a convenção, né, do seu partido, da sua federação, União Progressista. E eu acredito que você está muito animado, né, para mais uma eleição. Você que veio lá de Floresta. Talvez, tem muita gente que não conhece Caio. E eu conheço um pouco da história de Caio. Começou há um bom tempo, acho que foi em 2014. Foi candidato a deputado federal, desacreditado. Saiu lá de Floresta. E disseram até que ele seria ali uma cauda para o então Luciano Bivar. Mas na realidade ele quem foi o eleito deputado federal. Foi uma grande surpresa naquela legislatura, fez um trabalho excelente, né? Agora passa a ser deputado estadual, vem continuando esse ritmo de trabalho. Foi secretário de Turismo de Pernambuco na gestão da governadora Raquel Lira e vem crescendo, ampliando o seu conhecimento na região. E hoje é um dos deputados, né, que são mais influentes aqui no estado, tem uma força também junto à Federação União Progressista, tem a confiança também do deputado Eduardo da Fonte e está animado aí para essa caminhada que começa dia 15 de agosto para você.
6: Eu disputo minha melhor eleição, a eleição mais animada, a eleição mais preparada. Acho que a idade, ela chega para ajudar no mandato, ela chega para ajudar naquilo que a gente faz, naquilo que a gente acredita, no nosso propósito. E eu disputo a minha quarta eleição. Se Deus quiser e o povo de Pernambuco permitir, nós vamos ganhar essa eleição. Com a força dessa região, com tudo aquilo que a gente tem contribuído aqui para que as coisas aconteçam. Eu hoje mais cedo tive a oportunidade, Márcio, de falar para alguns amigos aqui de Taquaritinga, dizendo o seguinte, que quando a gente chegou aqui, existia muita promessa, existia uma fase que as coisas não aconteciam. E eu fui muito feliz em ter uma parceria com Gena e com a governadora Raquel Lira, com o deputado federal Eduardo da Fonte, para que a gente pudesse fazer com que as coisas acontecessem e que as coisas mudassem. Essas coisas mudaram. A saúde melhorou, a infraestrutura melhorou, não só urbana, mas aqui como a PS-130, como você sabe, foi uma coisa prometida, reprometida, e nós conseguimos tirar do papel com a governadora Raquel Lira. Eu tenho muito orgulho do trabalho que a gente tem empregado aqui em Taquaritinga, mas não é só pela força política, mas pelo carinho, pelo amor que eu dedico a essa terra, pela relação de amizade que eu conquistei aqui. Aqui eu sou reconhecido por onde eu chego. Eu vou em restaurante, eu vou em bar, eu vou na casa das pessoas. Eu ando sozinho em Taquaritinga, porque as pessoas aprenderam a reconhecer o deputado Caio Manisoba, o deputado do trabalho, o deputado da PS-130, um amigo de Gena, um amigo do povo, mas acima de tudo, o filho de Taquaritinga, que adotou essa terra no coração. E se Deus quiser, a partir do ano que vem, se Deus oportunizar e o povo de Pernambuco quiser, a gente vai poder representar de novo essa cidade da Assembleia Legislativa.
3: Deputado, a gente quer agradecer a sua participação. Muita gente conversando com você, abraçando muita gente. São outros veículos de comunicação também que quer conversar com você. Mas parabéns aí pelo seu trabalho, pela sua humildade, pela sua dedicação em tudo que você tem realizado junto como deputado e também como secretário de Turismo. Desejo boa sorte e aí uma boa convenção para você, para o seu partido. Eu estou vendo aqui que você está fazendo questão de mostrar que permanece firme com a governadora firme. Raquel Lira. Você não esconde de ninguém, né? Está firme com ela. Desejo boa sorte na sua caminhada. E que a gente possa se encontrar aí nas próximas oportunidades para conversar.
6: Mas,
3: um pouco.
6: Obrigado. A política, ela, acima de tudo, ela tem um propósito, que é ajudar as pessoas. Eu tenho a política como uma escolha. Eu podia ter sido advogado, eu tive a oportunidade de ser médico, de ser administrador, de ser fazendeiro. E eu escolhi ser político porque eu acho que, acima de tudo, a minha devoção é ajudar aqueles que mais precisam. É transformar a vida daqueles que a gente pode ajudar. Eu tenho uma convenção amanhã, que é o nosso pontapé inicial, ao lado do meu líder, amigo e irmão, é o deputado Eduardo da Fonte, a quem eu sigo todas as suas decisões e que tenho certeza que será o nosso senador, para que a gente possa ter um Pernambuco diferente, alguém comprometido, alguém que possa fazer pelos municípios o que a gente sentia falta, o que a gente não tinha e teve até, eu preciso fazer esse registro, através do senador Fernando Dueri, a quem eu queria muito que pudesse, que possa disputar a eleição, mas amanhã é dia de convenção, é dia da gente decidir, e se Deus quiser vai dar tudo certo para que a gente possa ter um caminho aí de mais 4 anos. Obrigado, Márcio, obrigado a você, obrigado, Tayane, pela oportunidade, por estar aqui ao lado de vocês, falando para toda uma região, a audiência de vocês eu sei que é incrível, e como eu disse, você sempre recebe aqui com muito carinho, com muito respeito, e eu não poderia deixar de estar aqui hoje ao lado de vocês. Mas agora vamos escutar a Maneva, que é o que todo mundo quer escutar e saber dessa festa linda e maravilhosa que está acontecendo na nossa amada Taquaritinga.
3: Valeu, querido. Boa sorte aí na caminhada. E a gente se encontra aí nas próximas oportunidades. Deputado Caio Manissoba, abraçar aqui o amigo aqui que está com a gente. É, o nome do amigo? O nome do assessor? Ross. Arthur. E abraçar também Bartô também, que está com você e está acompanhando. Valeu, querido.
7: Obrigado.
3: Até breve aqui, deputado Caio Manissoba. As pessoas comentando, participando. E a Vitória Virgínia está com a gente, rapaz. Ela continua aí também participando. Já vem aí com novidades, né? E a gente vai com ela. Está em algum dos estandes aqui da prefeitura e vai trazer para a gente aí as novidades aqui no Festival Café Cultural. É com você, Vitória.
1: É isso aí, Daiane Márcio, já estamos por aqui dando mais um rolê pelo Festival do Café. E agora, vocês já ouviram aquele meme que tem, assim, tá num spa? É mais ou menos isso aqui. A gente tá aqui com Ivana, não é isso? Ivana, massoterapeuta, tá aqui ofertando essa massagem grátis para todo mundo que vem ao festival, que vem conhecer. Já dá uma passadinha aqui, tá em frente a praça de alimentação, ao lado, na verdade, né? Me conta como foi essa ideia de vir pra cá, foi a convite, é um serviço que você já faz. Conta aí pra gente conhecer o seu trabalho.
8: E então, boa noite. Faz 15 anos que eu sou massoterapeuta e trabalho sempre, quando tem eventos, eu trabalho assim, ofertando ao trabalho e também demonstrando os produtos que a gente trabalha, viu? Eu sou massoterapeuta há 15 anos, faço drenagem linfática pré-operatória, viu? E estamos aqui atendendo a comunidade aqui de Taquaritinga e de todas as pessoas que estão chegando aqui, né? De outras cidades também. E estamos alegres por participar desse evento, né? Aqui em Taquaritinga, a festa do café, né? Que todo ano tem, que é uma...
1: Já bênção. Tomou café?
8: Bem pouquinho.
1: Mas é porque não gosta?
8: Não, eu gosto, porque não tive tempo ainda de ir lá para tomar um cafezinho.
1: Esses produtos que estão aqui, esses são produtos que você vende, você tem um espaço, como é que é?
8: Não, e então, eu trabalho nas residências, eu trabalho 3 vezes por dia, três vezes, né? Atendo a domicílio. Então esses produtos são produtos naturais, que eu trabalho há 15 anos com ele, trabalho muito bom, os produtos muito bons, são óleos essenciais, são pomadas, aparelhos de massagens. E nós estamos aqui fazendo esse trabalho, trazendo bem, né, para a comunidade. É uma massagem rápida, uma massagenzinha de 10 a 15 minutos, que tira mesmo a atenção, é uma bênção. Inclusive hoje também eu tomei, que eu mereço também tomar uma massagenzinha. E foi bênção, bênção, graças a Deus, né? Deus, ele nos concedeu essa oportunidade de estarmos aqui. E eu falei com a secretária, né, do prefeito, e a gente entrou em contato e ela liberou esse espaço aqui para nós trabalharmos.
1: Ela tá fazendo uma massagenzinha aqui na menina, chegou para aproveitar. Mostra aqui um pouco dos produtos que ela vai tá vendendo aqui, né? Tá vendendo aqui, né? Tá vendendo aqui e oferta no serviço que ela faz aí. Chique, viu? Achei chique. Em casa você recebe esse serviço. Tem aqui esses produtos, ó. Vários tipos de óleo. Aquele sebo de... Esse aqui é famoso, hein? O sebo de carneiro. Aquele negócio que faz a massagem, né? Bota aqui. Ai, eita! Já ligou. Bom, hein? Faz a massagem. Eita, que negócio bom. Então ela tá por aqui. Eu vou pedir só pra ela deixar as redes sociais e como o pessoal entra em contato com você pra procurar o seu serviço, pra chamar você pra ir lá na casa. Esse momento, né? De relaxar. Esse momento de relaxar, esse momento que todo mundo merece.
8: 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E o Instagram, né? Nosso Instagram, que eu não estava usando, mas agora, como o pessoal está me pedindo para mim usar o Instagram, é Ivânia Santos.
1: Mas eu vou pedir para ela repetir o número. Porque eu... Que número grande foi esse, mulher? Ela vai repetir o número para você não esquecer.
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1: É isso aí. Então vamos voltar com vocês aí do nosso camarote. Eu já tô aqui me sentindo relaxada.
3: Obrigado, Vitória. Ela acabou de participar com a gente. Bom demais, né, essa participação da mesma aqui na nossa programação, Festival Café Cultural. Temos mais conteúdos ainda com o Bruno, com a Vitória, né? Os mesmos estão dando um show também na parte de reportagem, com bons conteúdos, não é?
4: É isso mesmo, Márcio Felipe. É como a gente mesmo fala. Não é um time, é uma seleção. Essa equipe é show. Muita entrevista boa e importante para trazer aqui na nossa live. Mas algo que me chamou a atenção foi uma pessoa aqui que mandou: mande um salve para São Luís do Maranhão.
3: Salve!
4: Capital do reggae. E também para Viola e Una. Então um abraço aí para Viola e Una, que estão em São Luís do Maranhão, viu?
3: Deixa eu aproveitar aqui e mandar um abraço especial aqui para o meu amigo Geraldo Moura, também meu amigo Cacalo, engravatado em Ibiapina, e meu amigo Lucas Carvalho, que quer muito me conhecer. Mas a gente já se conhece, Lucas. A gente acabou de se encontrar aqui. Eu não sei onde é que você está, Lucas. Manda uma mensagem para mim aqui no meu privado, para você dar um pulinho aqui também no nosso espaço aqui. Lucas Carvalho, ele que está também acompanhando a nossa transmissão. Abraçar a Cristiane, que está acompanhando, Yuri, né, o meu amigo Niedson Lopes, lá em Toritama. É muito bom saber que vocês estão com a gente, acompanhando a nossa transmissão, Festival Café Cultural. E agora chegou a hora, né, Jean? Você já tem áudio, Jean? Então a gente vai chamar Maneva.
4: Os dois. Maneva pra quem é de Maneva, Maneva pra quem é de Maneva.
3: É desse jeito. Vamos embora, vamos curtir. Última apresentação aqui no palco principal, Festival Café Cultural 2026, é aqui na estação.

Yeshua. Eu quero geral, quem não sabe também, são duas, três palavras. Lágrimas de alegria. Eu quero ouvir Pernambuco, o quê? Só vou deixar você chorar, o quê?

apesar de tudo, a gente tem que continuar, tá ligado? Apesar das coisas que estão acontecendo, das coisas que doem, a gente precisa continuar, tá ligado? Se a gente esperar um momento perfeito, onde todos os planetas se alinharem pra gente esperar pra ser feliz, é a ruína do tempo, é a ruína da gente. Vamos ser felizes com o que a gente tem. Vamos ser felizes em qualquer momento. De sentimento, eu desejo pra Pernambuco toda a felicidade do mundo, caralho! Vamos ser felizes ou não vamos, não? Grita aí!

Faz mais barulho aí. Faz barulho geral aí do lado também, aí atrás também. Aê, polícia, faz barulho também. Vamos botar pra

Eu queria aquele grave para contar uma coisa grave, tio. Esse cara que eu vou apresentar agora olhou nos olhos da morte, conversou com ela, jogou um xadrez e ganhou essa porra dessa partida. Chamaram todo mundo pra se despedir desse mano aqui. Foi toda a família, tá ligado? E o mano inventou um bagulho que ninguém nunca vai tirar dele. Se ele morresse materialmente naquele momento ali, ainda assim Thiago Stancelli seria eterno. E como ele tá aqui de carne e osso, eu quero primeiro muito barulho pra ele aí. Não, mas muito barulho pra ele aí. Porque ele simplesmente inventou esse acorde aqui. Até Deus falou, segura ele mais 5 minutos aí.

Eu queria celebrar a vida. Na minha humilde opinião, o maior compositor do Brasil, com destino também chamado Herbert Viana.

Agora eu vou ter que ensinar um refrão para vocês. Quem está disposto a aprender um refrão, levanta a mão aí. Então quem não levantou a mão não atrapalha quem levantou, hein? Tá ligado? Mas eu queria que geral levantasse a mão aí. Vocês estão com a mão colada no bolso aí? Qual que é a fita? Levanta aí, quem tá com o manevão aí, levanta a mão aí, tio! Porra! Esse aqui tá animado, mano. O camarada só fez meia banda, só. Só meia banda. Vamos celebrar as coisas simples da vida. Vamos tatuar esse momento que a gente está vivendo dentro da nossa alma, dentro do nosso coração. E vamos celebrar justamente a vida feliz sem absolutamente nada e nem ninguém para atrapalhar a gente, tá ligado? Então só vou cantar duas vezes o refrão, quem não aprendeu está... Ah, é mentira.

Tirem as crianças da sala. Tirem as pessoas que têm problema de coração. Tirem as pessoas facilmente impressionáveis. Porque essa porra desse som machuca pra caralho. Eu avisei, Pernambuco.

Tem um cara que mora aqui que falou assim, porra, dá uma moral, mano, coloca essa música no repertório, a gente deu essa moral aí, né, Bi? Bota pra

a vida a partir de agora. É com essa energia que a gente vai encontrar os problemas da vida. E às vezes, por mais que doa, por mais que atrase, nunca, nunca, nunca, nunca vão impedir a gente de continuar! Nunca vão impedir a gente de continuar!

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mais barulho! Eu digo má, vocês dizem neva. Má! Má! Má! Bora pro reggae, pá! Ah, essa parte já... Eu tenho que dar uma notícia pra vocês. Não é a notícia que eu queria dar, tá ligado? Mas aí vai. Nós somos!

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0: Muito bem, uma boa madrugada para você que está sintonizado aqui na estação. É a final de transmissão, graças a Deus, né, encerrou o show, a apresentação de Maneva, né, finalizando aqui a segunda noite de shows aqui na Praça Central de Itacoaritinga do Norte. Avaliação, Daiane, depois dessa apresentação de Maneva, Edson Gomes e também começando, né, com o Brega, né, com a Noara Marques. Com a avaliação dessa noite, você pode deixar como avaliação para o nosso público que está nos assistindo?
1: Márcio, pessoal de casa, eu posso dizer que é 10 de 10, viu? Todos se apresentaram muito bem, foi uma ótima apresentação. Maneva, que encerra o show agora e fecha essa noite de sábado, né? Agora já, porque já é sábado. Então, eu posso dizer que foi um show melhor que o outro. É 10 de 10 para as três atrações que se apresentaram nessa noite aqui em Itacoaritinga do Norte.
0: Daiane, eu quero agradecer a oportunidade de estarmos juntos em mais uma transmissão. Amanhã segue a programação, a apresentação aqui no palco principal a partir das 7 da noite, 8 da noite aproximadamente. Inicia-se os trabalhos aqui pela Rádio Estação. E claro, a gente convida todo mundo que estava acompanhando para acompanhar também amanhã, se inscrever no nosso canal, que é importante. E amanhã teremos um encontro marcado com toda a nossa equipe, com a Renata Alves e também Vitória Virgínia, que vão estar conduzindo os trabalhos, né? E amanhã, claro, a gente vai estar junto aqui também nessa jornada, junto com a Daiane também, aqui no Festival Café Cultural. Então, o que nos resta é agradecer a todos, patrocinadores, amigos, em nome de toda a nossa equipe que trabalhou hoje, Jean-Pierre, Bruno Oliveira e também a Vitória Virgínia, e todos os nossos amigos, toda a nossa equipe, abraçar o Cione, que está em casa também acompanhando, a Milton França, todos que fazem a Rádio Estação.
1: É isso aí, Márcio Felipe. A você que nos acompanhou até agora, muito obrigado pelas suas mensagens. Para você que seguiu aí nossas redes sociais, você aí de casa que foi sorteado e amanhã vai curtir um cafezinho diferente aí na sua casa, muito obrigado pela sua participação. Continua conosco. Você ainda que não nos seguiu nas redes sociais, vai lá no Instagram, segue Rádio Estação, vem fazer parte dessa família junto com a gente.
0: Valeu, então a gente vai seguir, vamos voltar para Santa Cruz do Capibaribe e amanhã a gente volta na nossa programação. Cobertura do Festival Café Cultural é aqui na Rádio Estação, emissora que está com você em todos os momentos. Um forte abraço, um bom dia, um bom sábado a todos e até logo mais às 8 da noite.
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apoiar nenhum candidato. Segundo o texto, Tereza Cristina aceitou o posicionamento da legenda. A gasolina com 32% de etanol deve começar a ser vendida amanhã nos postos de combustíveis. O Conselho Nacional de Política Energética elevou em 2 pontos percentuais a mistura diante da instabilidade do mercado de petróleo por causa da guerra entre os Estados Unidos e o Irã. A iniciativa do governo brasileiro diante da instabilidade do mercado de petróleo por causa da guerra entre os Estados Unidos e o Irã.

0: rotas mais perigosas para imigrantes. Policiais disseram à agência de notícias EFE, no entanto, que o total de mortos chega a 43. A segurança foi reforçada na fronteira, o que reduziu em grande parte a movimentação de pessoas. A União Europeia declarou apoio ao governo espanhol e informou estar pronta para ampliar a cooperação no controle das fronteiras externas do bloco. No horário de Brasília, 2:04.
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2: 2:05.

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1: Boa tarde para você, saudações. Chegamos essa tarde de sexta-feira, último dia de julho. E a gente vai para o último programa do mês, da semana. Boa tarde. Hoje é sexta, 31 de julho de 2026. Sigamos, vamos até as 5 horas da tarde. O destaque a partir desse momento para as informações locais. Claro, depois do CBN Brasil. Chegamos nós com o CBN Total. A cada 30 minutos, você que nos acompanha sabe que de praxe a gente tem a parada para a formação de rede e para o repórter CBN. Então, claro, você que ouve o CBN Total já sabe do nosso ritmo de informações. Muito obrigado pela sua atenção, muito grato pela companhia. Seguimos até às 17 horas nessa tarde de sexta. Fechando a semana, eu diria com uma notícia muito boa, né? A taxa de desemprego no Brasil, ela voltou a cair, fechou o segundo trimestre em 5,4%. Esses são os dados oficiais divulgados pelo IBGE, o Instituto Brasileiro de Geografia e Estatística. E o percentual, 5,4%, ele corresponde ao menor patamar de toda a série histórica da pesquisa apurada desde 2012. Isso para o período. Então, o desemprego ele atingia 5,4% dos brasileiros entre abril e junho. O resultado que foi apurado pela Pesquisa Nacional por Amostra de Domicílios Contínua, a PNAD, PNAD Contínua, é levemente inferior à taxa do período que encerrou em maio. Em maio foi 5,6%. Agora, ainda assim, essa taxa ela permanece acima do nível alcançado no final do ano passado. Esse nível foi de 5,1%. É o período, quando você vai comparando, que marca o menor desemprego de toda a série. Esse percentual, ele também equivale à mínima histórica para o segundo trimestre. Tivemos um recuo leve, o volume de desocupados ele é inferior ao registrado do mesmo período, né, do ano passado, que foi 5,8%. E aí, por consequência, ele é o mais baixo de toda a série histórica do indicador. Vamos lembrar que o indicador começou lá em 2012. Né? Cerca de 5.860.000 brasileiros procuram trabalho no país. O total dos que buscam a colocação sem sucesso, esse total recuou 10,9%. Quando você vai para números reais, são 718 mil pessoas a menos. Também na comparação com o primeiro trimestre e também representa o menor volume, né, da série histórica para o período que encerrou mês passado. Então, no segundo trimestre de 2025, 6.250.000 pessoas estavam buscando uma colocação profissional no mercado. E a população ocupada, ela cresce, passa de 100 milhões. Para números exatos, são 103 milhões e 100 mil profissionais. O saldo de trabalhadores ativos ele aumentou, percentualmente falando, 1,1% em relação aos primeiros três meses de 2026. Então, em comparação com o mesmo período de 2025, o indicador mostra o ingresso de 740.

0: 42 mil pessoas no mercado de trabalho. Aí vem essa questão da formalidade, não é? Os empregados no setor privado, com carteira de trabalho assinada, que tem estabilidade, e a formalidade aí nas atividades, ela atinge quase 40 milhões de trabalhadores, são 39 milhões e 400 mil por trimestre, né, no segundo trimestre. E é um percentual semelhante aí aos primeiros três meses de 2026, que é janeiro, fevereiro, março. Então, o mesmo cenário, ele também é observado na comparação com o trimestre de abril a junho do ano passado. Agora, quando a gente vai para o trabalhador informal, esse cresceu, né? Os trabalhadores informais cresceram aí para 13 milhões e 600 mil no segundo trimestre. E o número, ele equivale a um aumento de 288 mil pessoas. Percentualmente falando, dá 2,2% sem carteira assinada e ocupações do setor privado. Então, em relação ao mesmo período do ano passado, o total ele equivale a uma estabilidade. Pelo menos é o que diz o IBGE. Agora, de trabalho, de gente que está chegando no mercado, conseguindo carteira assinada, a remuneração, os salários, eles perderam um nível, e perderam um nível muito grande. A remuneração média dos trabalhadores no Brasil, ela recuou para R$ 3.722. Então, o salário médio habitual dos trabalhadores, ele aparece abaixo do que foi registrado no primeiro trimestre. O primeiro trimestre desse ano era R$ 3.795. Então, caiu para 3.722, mas ainda assim, esse rendimento, ele supera o resultado do trimestre que encerrou no mesmo período de 2025, percentualmente era 2,8%, quando você vai para o valor real mesmo, era R$ 3.635. Então, você tem uma evolução de alguns salários, a soma das remunerações de todos os trabalhadores, e isso subiu um pouco, foi para 3,6%, ou seja, mais de 13 bilhões e 200 milhões de reais em um ano. Vamos só registrar que a PNAD contínua, os números são divulgados desde 2012, e é um estudo do IBGE que abrange, né, todo o Brasil. Nas coletas que o IBGE faz, a pesquisa ela avalia os indicadores que são relacionados à força de trabalho, isso entra a população com 14 anos de idade ou mais. Então, o grupo é aquele que integra a população economicamente ativa do Brasil. Então, os indicadores utilizam as informações sempre do último trimestre para poder fazer a pesquisa. E aí o quê? Todos esses dados que são produzidos mensalmente pela PNAD, eles não refletem a situação de cada mês, né? Mas é o desempenho a cada três meses, a cada trimestre móvel do ano. E os números atuais, eles mostram como foi o mercado de trabalho nos meses de abril, de maio e de junho desse ano. A taxa de desemprego, aí ela é formada por quem está procurando uma colocação. De acordo com o PNAD, a pesquisa, o grupo ele é caracterizado por pessoas de dentro da força de trabalho que não estão trabalhando, mas estão disponíveis, né, e tentando encontrar uma ocupação. O IBGE ele usa um método que ele exclui o cálculo, todos que estão fora da força de trabalho, como estudante, universitário, né, que dedica o tempo aí somente aos estudos, ou então uma dona de casa que infelizmente não consegue trabalhar fora em razão das demandas. Então, é dessa forma que é feita a pesquisa, chega-se a essa conclusão, então o desemprego caiu para 5,4% no segundo trimestre, o que é a mínima histórica para o período. Vamos falar mais disso hoje no CBN Total. Programa dessa tarde de sexta-feira, contando com os trabalhos técnicos do Djalma Teixeira, que também cuida da parte artística do programa. A produção de conteúdo do programa é da Marcele Reis e você segue com a gente. Hoje é sexta, último dia de julho, dia 31 de julho de 2026. Siga com a gente até às 5 da tarde aqui no CBN Total.
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0: Vamos até a redação, os destaques do programa para hoje. Marcele Reis, boa tarde, Marcele.
2: Oi, Aldo, uma boa tarde para você e para todos que nos acompanham. No CBN Total desta sexta-feira, vamos receber o Coronel Moura, especialista em trânsito, para falar sobre acidentes com motocicleta. O fisioterapeuta Paulo Veiga fala com a gente sobre a H. pylori e os assuntos de economia ficam por conta de Tiago Monteiro, João Scognamiglio e Luiz Maia. O sociólogo Marco Alves faz o balanço da semana no quadro Relações Internacionais e Diplomacia. E durante todo o CBN Total, Aldo, vamos informar sobre o trânsito e os melhores trajetos para os nossos ouvintes. Após o debate, seguimos com os nossos conteúdos. Teremos mais entrevistas, quadros, reportagens. Vamos falar de política, economia, mercado automotivo e muito mais. Teremos as notícias internacionais com Beto Calmon, sessão de cinema comigo, as dicas de cerveja com Ângelo Nunes e, para finalizar, a previsão do tempo com a APAC. Aldo.
0: Obrigado, Marcele. Vamos aos destaques da manhã. Um resumo, redação, Lucas Arruda. Boa tarde, Lucas.
3: Boa tarde, Aldo. Um dos destaques da nossa reportagem é que a Polícia Civil investiga a morte de dois reeducandos do sistema prisional que trabalhavam como garis em Camaragibe, no Grande Recife. Esse caso aconteceu dentro do ginásio poliesportivo Aloísio Rocha, no bairro da Vila da Fábrica, enquanto as vítimas prestavam serviços de limpeza urbana por meio de um projeto de ressocialização. Os dois reeducandos, de 29 e 34 anos, foram mortos a tiros. Testemunhas relataram que mais de 30 disparos foram efetuados por três homens encapuzados que fugiram após o crime, agora, como eu disse, investigado pela Polícia Civil. Um outro destaque da nossa reportagem, Aldo, é a informação muito positiva de que o Nordeste foi responsável por 25% de todas as vagas com carteira assinada geradas no país durante o segundo trimestre. Esse é um dado do Cadastro Geral de Empregados e Desempregados, o CAGED, do Ministério do Trabalho e Emprego. Destacando Pernambuco, o estado fica na segunda posição quando o assunto é serviços, na liderança nos setores de comércio e indústria e em terceiro lugar na construção civil, mas o resultado não é nada positivo na agropecuária. Essas e outras informações ao longo do CBN Total. Aldo?
0: Muito obrigado, Lucas. Daqui a pouco tem o Sexta de Três para a gente fechar a semana com muita discussão e o bom bate-papo dos nossos analistas políticos.
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0: 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Rápido intervalo. A gente volta já já para dar sequência à programação de notícias da CBN.
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0: Daqui a pouco, a gente conversa com o professor de Economia, Tiago Monteiro, para fecharmos a semana.
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10: 2:19.
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0: Vamos conversar com o Coronel Moura, especialista em trânsito, professor representante da Associação Brasileira de Educação para o Trânsito de Pernambuco. Coronel Moura, boa tarde.
12: Boa tarde, Aldo Vilela. Muito boa tarde aos ouvintes da CBN Recife.
0: Então, Moura, a gente tem números mostrando que os acidentes de trânsito envolvendo motocicletas, eles já representam cerca de 40% das mortes no trânsito. Quer dizer, quase metade. A tendência disso aumentar, Moura?
12: É o que a gente vem dizendo, né, Aldo? A tendência é aumentar. Mas eu quero voltar para 2014, quero voltar para a Constituição Federal, para o artigo 144. Desde 2014, Aldo Vilela, a questão da segurança viária passou a fazer parte da segurança pública. Então, qualquer política hoje de segurança pública tem que englobar daí a segurança viária. Inclusive, né, as mortes no trânsito ultrapassaram os homicídios. Então, isso é uma coisa séria para os gestores públicos pararem e pensarem. Vamos fazer uma política de segurança pública, tem que tratar também da redução de mortes no trânsito. Aí o fato, né, os números são incontestes e ultrapassou homicídio em nosso país. Entendeu, Aldo?
0: Agora, Moura, vamos lá. Fala-se muito em educação, educação, educação. Olha, pelo visto, não tem programa educacional que resolva essa selvageria de quem circula com moto pela cidade, Moura.
12: Aldo, desde 98, quando a lei entrou em vigor, no dia 22 de janeiro de 98, já está previsto no código a questão da educação para o trânsito. De lá para cá, veja, nós não colocamos como disciplina específica a educação para o trânsito. A França, já falei para você e para os ouvintes, desde 1957 tem isso. Ou a gente investe em educação para o trânsito, ou meu amigo Aldo e aos ouvintes da CBN, não vai mudar. Fazer blitz, blitz, blitz, está aí, não reduziu não. O número de autuados com alcoolemia aumentou, o número de condutores alcoolizados aumentou, o número de sinistros em rodovias aumentou, o número de óbitos com motocicleta aumentou. Então não é só fiscalizar, a questão é educar para transformar. Pitágoras já disse lá atrás, eduque as crianças que nós vamos fechar as prisões. A gente não fez isso, então as consequências, elas estão aí. Hoje pela manhã, Aldo, eu dei uma palestra para os motoristas das viaturas do 1º Batalhão. Quero aqui mandar um meu abraço, minha continência para o tenente-coronel Lenildo, certo? Para o subcomandante, major Carlos, e para a tenente Larissa, que me convidou. E eu falei, olha, vocês têm que trabalhar dentro da legalidade, têm que conduzir a viatura garantindo a segurança pública, respeitando as normas de trânsito. Tem acontecido muitos sinistros com viaturas policiais. Preocupante isso aí. E aí, a gente foi para lá e fez esse trabalho. Agora, Aldo, enquanto nós não tivermos a educação para o trânsito, está aí a restauração, Aldo. O próprio diretor da restauração disse, se nós construirmos uma restauração, atrás da restauração, vai ser só para motociclistas. E o que é que está acontecendo? A Previdência, e eu cantei a pedra e eu disse para você, vai quebrar. A Previdência vai quebrar por causa de politraumatizados com relação a sinistros de trânsito. Eu disse isso, está gravado.
0: É. Agora uma coisa, Moura, qual seria a medida mais urgente e emergencial para frear esse número de vítimas? Seria travar de vez transporte por aplicativo, proibir mototaxista? Quais seriam as medidas?
12: Não tem como travar, certo? O transporte por aplicativo é uma realidade, salvou a gente durante a pandemia. Agora, que tem que ter fiscalização, tem que ter. Agora, antes disso, nós temos que ter uma política de segurança viária, nós temos que ter meta. Qual é a meta do Estado de Pernambuco para reduzir sinistro de trânsito? A ONU tem, mas o Brasil, Aldo Vilela, não vai cumprir a meta da ONU. Nós temos meta para reduzir homicídios, CVLI. Eu trabalhei, o professor, o autor do Pacto pela Vida foi meu professor, Luiz Raton. Aí nós temos meta para homicídio, mas tem que ter urgentemente meta para reduzir mortes no trânsito, porque a restauração não aguenta mais não. Perfeito? Agora, eu sou, e aí vou pegar muita bronca depois que eu disser, tem que proibir moto entre veículos. Tem que proibir. Ah, Moura, mas o trânsito vai parar. Mas o que está acontecendo, Aldo Vilela, quem está morrendo, quem está sendo sinistrado, é quem está transitando ali naquele negócio que o pessoal inventou de dizer que no trânsito tem corredor. Corredor tem aí na sua rádio, corredor tem aqui no meu apartamento, certo? No trânsito não tem corredor, não. No trânsito tem faixa de trânsito. Aí inventaram dizer que as motos podem passar em corredor. Primeiro tem que proibir isso. Depois, proibir urgentemente celular em guidão de moto. Proibir que passageiro, Aldo Vilela, transite utilizando celular, porque o que é que está acontecendo? Vou dizer, eu tenho uma filha especial e a cuidadora da minha filha, a cunhada dela, ia para casa. Veja que fato interessante. Na moto, utilizando celular como passageiro, o condutor da moto se envolveu em um sinistro, colidiu, certo? Ela voou sobre o carro e quebrou o pescoço e deixou uma filhinha de 9 anos, órfã de mãe, porque ela estava atrás na moto, no celular. Entendeu o problema, Aldo? Isso aconteceu aqui, ó, comigo.
10: Sim, infelizmente tem sido, né, recorrente esse tipo de acidente com moto, ou mata ou deixa inválido, não tem outro caminho, né?
12: É, tem outro caminho. Nos Estados Unidos, vamos fazer assim, qual é o princípio da mesa de baldo? Eu e você, a gente sai, vai para um bar, lá vem a conta, o que é que tem que fazer? A gente divide, né? Moro e Aldo a gente paga, concorda? Pronto, sim, a gente divide. Sim. O que não pode é o cara da mesa do lado pagar a conta da gente, concorda?
10: Sim.
12: O que é que está acontecendo? O cidadão se envolve em um sinistro de trânsito, fazendo grau, vai para a restauração para eu e tu, Aldo, pagar a conta. Isso está certo?
10: É complicado.
12: Tá, não,
10: complicado.
12: Amigo. Tem que levar ele para Santa Joana, tem que levar ele para o Memorial, tem que levar para o Português. O que é que está acontecendo? Eles fazem isso, tá aqui, ó. Passou empinando a moto, na minha rua, fazendo grau, na minha frente. Vamos hipotetizar que ele caísse. Aqui, ó, estou em Jardim Atlântico. Aí o que é que acontece? Ia levar para onde? Olha aí, ó, a velocidade. Aí ia levar para a restauração para aí você.
10: Uma questão é punição, né? Tem que pegar, punir e punir pelo bolso, senão... Mas
12: pronto, os governos estão querendo
10: liberar agora, querem liberar pagamento de impostos para motos, é uma coisa...
12: isso é um perigo, né?
10: Os números estão aí. Ô Moro, obrigado pela participação, pelas dúvidas tiradas e até um próximo encontro aqui na CBN.
12: Aldo, valeu, muito pertinente essa sua entrevista, certo? Você promove a educação para o trânsito. E vamos continuar, né? Porque o que a gente não pode é desistir. Eu acredito em um trânsito melhor e mais seguro.
10: Obrigado. Coronel Moura, especialista em trânsito, professor representante da Associação Brasileira de Educação para o Trânsito, em Pernambuco, falou aqui a CBN.
13: 2:26.
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10: Hora de fecharmos o balanço da economia na semana, os números pelo mundo, a bolsa, as moedas. Tiago Monteiro, boa tarde, Tiago.
15: Oi, Aldo, boa tarde, tudo bem? Aldo, a gente vê o dólar ganhando força no dia de hoje. A gente chegou, inclusive, a uma máxima de R$ 5,12, depois caiu bastante para R$ 5,05 e o tráfego hoje está na casa de R$ 5,07 e R$ 5,08, ou seja, uma oscilação muito grande, que é natural, Aldo, porque é o último dia útil e geralmente os exportadores e importadores começam a se digladiar para ter a PETAX, ou seja, aquela taxa de câmbio referência dos contratos futuros, principalmente de exportação e importação. Mas o que chamou bastante atenção no dia de hoje, Aldo, não é essa oscilação de mercado, tanto do Ibovespa como da taxa de câmbio, mas porque as operações na Bolsa de Valores brasileira só começou a operar basicamente a partir do meio-dia, em um evento sem precedentes na nossa história. A Bovespa ela apresentou problemas técnicos de liquidez, ou seja, não dava para fazer nenhum tipo de operação ao longo da manhã do dia de hoje. Isso chamou bastante a atenção do mercado, não só o brasileiro, mas o internacional, porque uma interrogação muito grande ficou no ar sobre o que é que estava acontecendo com a nossa Bolsa de Valores. Não à toa, as taxas de DIs futuras começaram a oscilar, a gente começou a ter referências internacionais, ou seja, como a gente não via como o dólar estava se comportando frente ao real, a gente começou a ver a movimentação do dólar frente a outras moedas e a outros pares para tentar deduzir ou estipular o que estava acontecendo aqui na nossa Bolsa de Valores, principalmente com relação à cotação do dólar. E quando houve, entre aspas, a normalização, o dólar trouxe essa flutuação absurda que a gente viu no dia de hoje, chegando à máxima R$ 5,12, a mínima R$ 5,05, e essa oscilação latente agora na casa de R$ 5,07, R$ 5,08. E o Ibovespa ganhando mercado com quase 178 mil pontos. Ou seja, o último dia de julho não está bom para o mercado financeiro não só financeiramente, mas tecnicamente, Aldo. Tranquilo? Grande abraço, até semana que vem.
0: Obrigado, Thiago, pelas informações. Semana bem movimentada na economia, sempre assim, não é? 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O governo federal autorizou um concurso público para a Controladoria Geral da União, a CGU. Ao todo, são 60 vagas para o cargo de Auditor Federal de Finanças e Controle, a FFC, que exige um nível superior, né, e pode contemplar diversas áreas de atuação. A previsão é que o salário seja em torno de R$ 20 mil. Publicação do edital deve ser feita até o dia 24 de dezembro desse ano e a expectativa é que as provas aconteçam em fevereiro do ano que vem, a partir de fevereiro.
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17: Sexta-feira, 31 de julho de 2026, as contas públicas do setor público consolidado apresentaram um déficit primário de R$ 55,3 bilhões em junho, segundo o Banco Central. O resultado cresceu mais de 8 bilhões na comparação com o mesmo período do ano passado. O déficit primário ocorre quando as receitas, contributos e impostos ficam abaixo das despesas do governo. O número não leva em conta o pagamento dos juros da dívida pública e abrange o governo federal, os estados, municípios e as estatais. O Ministério da Educação divulgou o resultado do FIES no segundo semestre. A consulta deve ser feita pelo Portal Único de Acesso ao Ensino Superior. As novas chamadas serão feitas de 7 de agosto a 24 de setembro. Segundo o governo, quase 45 mil vagas serão oferecidas nessa edição do programa de financiamento para estudantes em instituições privadas de ensino superior. Hamas confirmou que aceitou o acordo que propõe o desarmamento da facção terrorista na faixa de Gaza. Duas fontes do alto escalão do grupo fundamentalista disseram à agência de notícias France Press que o Hamas está fazendo concessões pelo bem do povo palestino. De acordo com o anúncio feito pelo presidente dos Estados Unidos, Donald Trump, na noite de ontem, o entendimento viabiliza a retirada gradual das tropas de Israel da região e abre caminho também para a formação de um novo governo no território palestino. Até o momento, o governo israelense não se manifestou sobre esse acordo. No horário de Brasília, agora 12h31.
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0: Já tem um Saúde em Foco para a gente fechar a semana, nesta sexta, com o médico Eduardo Magalhães.
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0: Betânia Ribeiro chega com informações agora sobre o trânsito na cidade. Boa tarde, Betânia.
18: Oi, Aldo. Uma ótima tarde de sexta-feira para você e a todos que estão com a gente aqui no CBN Total. Chegando com informações da Zona Oeste do Recife, a Avenida Abdias de Carvalho tem trânsito um tanto complicado no sentido centro, logo no trecho inicial da via, ali entre o viaduto da BR-232 e a região da Praça da Chesp. Para quem está na Avenida Recife, na região de Areias e precisa chegar a Madalena, a opção mais rápida agora é fazer o caminho pela Rua São Miguel. 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Betânia Ribeiro para a CBN Recife.
0: Obrigado, Betânia. Até já.
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0: Vamos ouvir o médico nutrólogo Eduardo Magalhães, dentro do Saúde em Foco. Doutor Eduardo, fazer jejum pode prejudicar os nossos hormônios? Pode desequilibrar? Boa tarde, Eduardo.
19: Boa tarde, Aldo. Boa tarde, ouvintes da Rádio CBN. Muita gente se preocupa, de fato, se o jejum pode desregular os nossos hormônios. Muito em função da elevação no cortisol, que é o hormônio do estresse, que o jejum pode causar. Eu diria que a resposta certa para essa pergunta seria depende. Tudo depende de como o jejum é feito. O jejum não necessariamente é ruim para os hormônios. Quando ele é realizado num contexto de um estilo de vida saudável, ele pode e costuma melhorar tanto a saúde metabólica quanto a saúde hormonal. O jejum é considerado um fator estressor leve, assim como é o exercício. Então, quando feito corretamente, deixa o corpo mais forte, mais resiliente. Agora, quando em excesso, assim como exercício em excesso, pode sim prejudicar os hormônios. Porque durante o jejum, como eu falei, o cortisol, que é o hormônio do estresse, ele pode subir. Mas também existe um contraponto, porque durante o jejum também há um aumento do hormônio do crescimento, que é o hormônio que protege músculo, protege osso e favorece a queima de gordura. Então o segredo é manter um equilíbrio entre o hormônio do crescimento e o cortisol. Se um sobe demais ou se faltar nutrientes, seu corpo pode entrar em desequilíbrio. E para isso, um estilo de vida mais saudável é fundamental. Então você precisa ter uma alimentação rica em nutrientes, rica em proteína, rica em antioxidantes. Tem que cuidar das noites de sono, movimentar-se regularmente, sem exageros. Moderar no café e em energéticos, porque isso também estimula a produção do cortisol. E o mais importante, gerenciar melhor o estresse do dia a dia. Com prática de meditação, de respirações conscientes, com prática de gratidão, contato com natureza, boas relações. Porque se você está praticando do jejum num momento de muito estresse na sua vida, você obviamente vai gerar um desequilíbrio do cortisol e a balança cortisol-hormônio do crescimento vai pesar negativamente, podendo aí sim trazer impactos negativos metabólicos e hormonais. Então, mais importante do que jejuar por mais tempo, mais dias, é preparar o organismo para responder bem ao jejum. Jejum não é apenas sobre ficar sem comer, é sobre criar um ambiente interno favorável à regeneração, ao equilíbrio e à saúde. Saúde, vida longa a todos vocês.
0: Obrigado, Eduardo. Até a próxima com mais um Saúde em Foco.
20: 14h, 36 minutos.
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0: Marco Alves, vamos fechando a semana, Marcos. Hoje é sexta, um balanço das informações internacionais. Boa tarde, Marco.
22: Boa tarde, Aldo. Boa tarde, caros ouvintes. Mais uma vez, uma semana muito cheia, muito ao redor do conflito no Oriente Médio, e é para lá que vamos começar. Sabemos que devido aos ataques que foram feitos em solo da Arábia Saudita pelos mísseis do Irão, a Arábia Saudita ela está a tentar reverter e repensar o seu esquema de segurança local, já que ela viu que os Estados Unidos não pudessem assumir. E ela está tendo algumas aproximações, como vimos a presença de uma delegação não oficial, não convidada, mas que lá foi, no enterro do Ali Khamenei, Nas últimas semanas. Os Estados Unidos, como estão a ver que estão a perder espaço, estão a reverter com outra sacada. Uma das grandes promessas históricas dos Estados Unidos é o nuclear civil para a Arábia Saudita, que ela, se o petróleo vai para o brejo, se acaba, né, ela tem que ter alternativas, fontes de alternativas de energia. E os americanos sempre prometeram potencialmente, então, o nuclear civil. Só que dessa vez, para conceder e compartilhar o nuclear civil, ela quer condicionar isso a uma coisa importante. A Arábia Saudita deveria reconhecer oficialmente Israel e assinar os acordos de Abraão. Isso aí é um limite que o Estado saudita tem que pensar, mas que a população estaria muito em contra. Então aí tem uma jogada muito grande ainda que tem que ser vista. Segundo ponto da semana é um tapa de rosto forte. A Alemanha ela estava esperando a instalação de um data center gigante da OpenAI, que iria inclusive ser alimentada pelas centrais nucleares francesas. Então eles não gastam energia, mas têm o espaço. Era um investimento de 1 gigawatt, gigantesco, negociado diretamente pelo Merz. Para vocês terem noção, 1 gigawatt representa o dobro da integralidade de todos os dados de inteligência artificial disponíveis da Alemanha. Era uma coisa abismal. só que morreu. A OpenAI voltou para trás, o Sam Altman disse que não ia mais, e é chato porque o Sam Altman ele tem fama de mentir e de fazer esse tipo de anúncios fortes para aumentar na Bolsa de Valores, mesmo ele não tendo capacidade. Inclusive, a OpenAI perdeu 38 bilhões de dólares em finais de 2025 na Bolsa de Valores. É um tapa muito grande porque o Mertz promoveu, fez uma campanha gigantesca a dizer que era ele que tinha trazido esse investimento bilionário e nada foi. Mas do outro lado, do lado francês, tem então sim um investimento pela França Campus IA de 50 bilhões de euros para a produção de 1.4 gigawatt potencial e tem uma guerra na Europa para saber quem vai receber os maiores data centers. Outro ponto interessante vinculado à tecnologia para alguns amigos, vocês sabem que hoje existem sistemas para perturbar o sistema GPS e foram criadas e estão sendo criadas alternativas. E uma das alternativas que a Ucrânia desenvolveu para poder evitar que os seus drones sejam impactados pela sinalização, a ausência de sinalização GPS, é o Pokémon Go. Então, sabem que o Pokémon Go, quando ele saiu, esse jogo, milhares e milhares e milhares de fotos pelo mundo afora foram tiradas e permitiram localizar e fazer meio que uma vista das ruas, das casas, etc. Então, hoje existem mais de 30 bilhões de imagens disponíveis e a Ucrânia, ela explora isso para poder atacar e utilizar os seus drones. As imagens do jogo, elas realmente permitem reconhecer bem as ruas, é uma base de dados com um fundo enorme, e tem companhias que trabalham hoje só na utilização e na geração da avaliação das bases de dados do Pokémon Go, para poder utilizar isso. É um serviço muito, muito forte, muito importante, inclusive o Enlisted 24, que é um site especializado no armamento militar americano, diz que é um ponto muito, muito interessante, está sendo utilizado cada vez mais, permite uma elaboração muito boa de cartas em 3D, melhor do que o GPS. Então, para vocês terem noção como é que os dados, às vezes a gente pensa que está a brincar e na verdade está criando base de dados para outros, uma boa lição para todos nós. Último ponto da semana, Aldo, é que ontem, quinta-feira, dia 30, foi o dia da ultrapassagem mundial, ou seja, nós gastámos ontem tudo o que os recursos biológicos que a Terra é capaz de regenerar em um ano para o resto do ano que vivem. Então, se nós mantivéssemos o nosso ritmo atual, nós precisamos de 1,73 planetas Terra para poder manter o nosso consumo na humanidade. Nós utilizamos 73% dos recursos mais rápidos do que aqueles são renovados. É uma marca carbono de 61% das emissões de CO2, que representa maioritariamente essa pressão. E é interessante de ver é que isso continua sempre a evoluir. Por exemplo, se fôssemos a França, nós precisaríamos de mais. A França gastaria, teria consumido tudo o 24 de abril deste ano. E se fôssemos o Qatar, nós já teríamos consumido tudo no dia 4 de fevereiro. E o Honduras, o 27 de novembro. Essa situação do sobreconsumo do que a Terra produz e não produz, ela é muito importante e ela é um ângulo morto na geopolítica e na economia do mundo. Há um falto de preparo muito grande. Há um relatório que se chama Prepared to the Predictable, preparado para o que é previsível, e ele revela que nenhum governo hoje em dia integra esses limites físicos no seu planejamento econômico nacional. A durabilidade continua sendo tratada como um tema secundário, mais do que um risco maior para a estabilidade futura. E isso é um grande erro que nós estamos a cometer. Um forte abraço a todos e um ótimo final de semana.
0: Obrigado, viu, Marco? Bom final de semana. Até segunda, se Deus assim nos permitir.
20: 2:43. 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
0: Excepcionalmente, o Jorge Moraes, hoje, na sexta-feira, ele vai falar sobre o novo Song ProFlex da BYD. Boa tarde, Jorge.
1: Boa tarde, Aldo, ouvintes do CBN Eletromobilidade, aqui com vocês para falar do próximo lançamento da BYD, que acontece na terça-feira, em Ribeirão Preto, eles vão lançar o Song Pro Flex. Montado no polo de Camaçari, o carro recebe um facelift, ele muda o para-choque frontal, muda o conjunto dos faróis, a traseira é praticamente a mesma, tá? Inclusive, eu trocaria o para-choque traseiro para dar um pouco mais de robustez àquela parte de trás do carro. Internamente, o SUV ganha alguns critérios que elevam o modelo a um padrão diferenciado de luxo. A BYD ainda guarda segredo dessa atualização, mas a gente já antecipa para vocês a chegada do modelo 2027 mais refinado e distante do Song Plus, que é a versão que custa R$249. O Song Pro, esse aí, atende ao mercado do Move Brasil até 150 mil com o carro de entrada e numa condição super especial também, viu? E ele passa direto quando sai da promo e entra na faixa dos 200 mil, a versão GS com ADAS bem completa. Então, a variação de preços vai depender do momento que a BYD inspira aquela parte onde ela organiza a tabela. E, de fato, é dessa forma que acontece dentro da Greentech chinesa. Mas o que eu teria na minha garagem se tivesse de estacionar um Song Pro é a versão GS, a mais completa, com uma autonomia de até 1.100, 1.200 quilômetros, combinando motor a combustão 1.5 mais a máquina elétrica. Lembrando que o carro não oferece carregamento rápido, por enquanto o AC, tá? Você vai lá, carrega em até 6.6 kW, geralmente esses wallbox fazem na corrente contínua algo em torno de 4 a 6.6 kW, a depender de onde você vai carregar. Na sua garagem, tomara que você já tenha um wallbox instalado ou tenha autorização para isso, porque essa é a parte mais complexa do momento. Do contrário, vai ter que pedir uma ajuda aos universitários, a quem tem isso, ou de fato usar no modo heavy, que é a combinação dos motores, que você vai ter uma carga de oportunidade. Pintou no shopping, algum centro comercial, ou numa clínica, hospital, academia, onde for, você vai parar lá e vai dar uma carga, vai completar a bateria para economizar dinheiro. É isso, caronas. A gente se fala em mais um comentário, porque se é para falar de carro, é para falar com a gente. Tchau, pessoal.
0: Obrigado, Jorge. Até o próximo encontro. O Ministério da Gestão e da Inovação em Serviços Públicos nomeou 500 aprovados na segunda edição do Concurso Público Nacional Unificado, CPNU2. E essa nomeação ela foi para dois cargos de nível superior. Por cargo de Analista Técnico de Justiça e Defesa, o ATJD, foram 250 e as demais 250 nomeações são para a carreira de Analista Técnico de Desenvolvimento Socioeconômico, a ATDS. Então, todos os cargos estarão lotados no Ministério da Gestão e vão exercer as atividades de forma descentralizada em órgãos de administração pública federal direta. As nomeações dos aposentados no Enem dos concursos, essas nomeações elas foram publicadas numa edição extra do Diário Oficial da União. Os dois cargos foram criados em 2025 e integram as carreiras transversais da administração pública federal, que na prática permite que os servidores sejam alocados entre diferentes ministérios e secretarias, conforme as demandas do governo federal.
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0: Olá, no CBN Debate desta segunda-feira, eleições 2026. Os cenários, as pesquisas, as movimentações dos bastidores das candidaturas. A CBN, o cientista político Alex Ribeiro, advogada eleitoral Anne Cabral, a cientista política Tabata Carlini. Eleições 2026 é pauta do nosso debate desta segunda, logo após o repórter CBN das 3 da tarde. Eu espero, claro, conto com a sua audiência. Até lá.
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0: Já, já a gente conversa com João Vitor Scognamiglio, vamos falar sobre dinheiro.
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21: 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Duas e 51.
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0: Hora de ouvirmos João Vitor Scognamiglio. Vamos fechar a semana falando sobre finanças, dinheiro. Boa tarde, João. Qual é a pauta de hoje?
30: Boa tarde, Aldo. Boa tarde, ouvinte da CBN. Aldo, a Caixa Econômica Federal começou ontem a depositar a distribuição dos resultados do FGTS referentes ao ano 2025. Ao todo, serão distribuídos pouco mais de 13 bilhões de reais para aproximadamente 138 milhões de trabalhadores. Tem direito quem possuir algum saldo no FGTS até dia 31 de dezembro do ano passado, tanto conta ativa quanto contas inativas. O cálculo, Aldo, ele é proporcional ao saldo que existia naquela data. Para cada R$ 1.000 que o trabalhador tinha no FGTS, ele vai receber aproximadamente R$ 18,68. Ou seja, uma pessoa que tinha R$ 10.000, por exemplo, vai receber a mais R$ 186,83. As pessoas que estão nos ouvindo podem pensar: nossa, João, que maravilha receber dinheiro a mais como distribuição de lucro do FGTS. De fato, a gente está acrescentando aí uma rentabilidade no FGTS de aproximadamente 1,87% ao ano. Somando esse valor aos 3% ao ano garantido pelo FGTS, mais a taxa referencial, o rendimento do FGTS no ano passado foi de 6,9%, superior à inflação, que foi de 4,26%. Ou seja, foi um investimento que rendeu acima da inflação. Porém, Aldo, se a gente pega os últimos 5 anos de FGTS, por exemplo, 2021, 5,83%, 2022, 7,09% de rendimento, 2024, 2023, 7,78%, 2024, 6%, esse ano, 6,9%, todos eles têm uma coisa em comum. Em todos esses anos, o FGTS rendeu menos do que a taxa básica de juros da economia. Hoje está em 14,25%. Ou seja, a gente tem um investimento, não deixa de ser, é um ativo do trabalhador, que é o FGTS, rendendo 6,9% em 2025, contra a Selic no ano passado de 14,5%. E aí vem minha opinião, Taldo. O FGTS ele é formado por depósitos feitos pelo empregador em benefício do trabalhador. Esse dinheiro ele pertence ao trabalhador, mas só pode ser acessado em situações previstas em lei, como demissão sem justa causa, aposentadoria, compra de imóvel ou algumas condições específicas, como saque aniversário e tudo mais. Portanto, ele não é um dinheiro parado. Ele rende e também cumpre ali uma função social importante. Mas, do ponto de vista do trabalhador, continua sendo um investimento de retorno muito baixo. Então, aqui vai a minha dica para o nosso ouvinte. Se o nosso ouvinte, se quem estiver nos escutando, for uma pessoa financeiramente responsável, e o que é que eu digo financeiramente responsável? Aquela pessoa que, quando vai resgatar o dinheiro do FGTS para uso próprio, vai conseguir deixar esse dinheiro investido em alguma coisa. Então, sempre que você for responsável e tiver legalmente a possibilidade de retirar o FGTS, em geral, vai fazer mais sentido resgatá-lo e aplicar esse recurso em um investimento seguro, como é o caso do Tesouro Selic. Vai ser mais interessante isso do que manter rendendo dentro do fundo, principalmente quando a Selic está acima de 10%. Então, a nova regra do FGTS, ela evita que o FGTS perca para a inflação, mas evitar a perda do poder de compra é apenas o mínimo. Não transforma o FGTS em um bom investimento. Então, Aldo, essa é minha dica para o nosso ouvinte. Sempre que tiver condição de resgatar o FGTS para fazer uma aplicação, para comprar o seu apartamento, é preferível do que estar tirando dinheiro que está ali no Tesouro Direto. Ok? Um excelente final de semana para todos os nossos ouvintes e até segunda-feira.
0: Obrigado, João. Boa sexta, bom final de semana, né? E até segunda. Movimento pela Equidade Racial, o Mover, está com inscrições abertas para um programa de qualificação profissional. Esse programa disponibiliza 8 mil vagas gratuitas em cursos online voltados a pessoas negras. A iniciativa, realizada em parceria com a Faculdade Estácio, ela amplia as oportunidades de inserção e crescimento no mercado de trabalho por meio da oferta de formação em áreas consideradas estratégicas para o desenvolvimento da carreira, né? Inscrições elas podem ser feitas até o final desse mês, até o dia 31. Os cursos são destinados a pessoas pretas e pardas, com mais de 16 anos, aí tem que ter CPF válido, né? Incluindo colaboradores e empresas associadas ao Mover. Essas aulas elas serão ministradas no formato 100% online, a carga horária média de 80 horas e emissão do certificado pela Estácio. Então, os participantes eles podem optar entre 4 formações: oratório e fala em público, certificação em liderança, lógica de programação, marketing estratégico empresarial. Então está aí até o dia 31, inscrições abertas. Os trabalhadores com saldo em contas do Fundo de Garantia do Tempo de Serviço, FGTS, no fim do ano passado, eles devem receber até o dia 31 do mês que vem, que é agosto, uma parcela do lucro obtido pelo fundo. A proposta, que vai ser analisada pelo Conselho Curador do FGTS, ela prevê a distribuição de 13 bilhões de reais entre cerca de 138 milhões de cotistas. Então, se aprovada, A medida ela permitirá que a Caixa Econômica Federal deposite automaticamente os valores nas contas vinculadas ao FGTS. Então, não será necessário fazer nenhuma solicitação para receber o crédito. O pagamento vai contemplar trabalhadores que possuem um saldo em contas ativas ou inativas em 31 de dezembro de 2025. Então, o valor ele varia, né, conforme o montante existente em cada conta, né, naquela data, o que significa que não haverá um valor fixo para todos os beneficiários. A distribuição prevista ela corresponde a 89% do lucro registrado pelo FGTS em 2025. Esse lucro aí está estimado em 14 bilhões e 600 milhões de reais. Olha a bronca aí, passagens aéreas subindo. A tarifa aérea doméstica no Brasil, a tarifa aérea doméstica média, foi de R$ 660 por trecho, isso em junho, uma alta de 0,3% na comparação com o mesmo mês do ano passado. São dados da Agência Nacional de Aviação Civil, ANAC. Em relação a junho de 2024, o avanço foi de 3,1%, em valores corrigidos pelo IPCA. No mesmo período, o preço médio do querosene de aviação alcançou R$ 5,66 por litro, o que representa um aumento aí de 57,6% ante junho do ano passado e de 34,1% em relação a junho de 2024. O avanço do combustível ocorre em um contexto de maior volatilidade no mercado internacional de petróleo ao longo dos últimos meses, claro, né, influenciado aí pelas tensões entre os Estados Unidos e o Irã no Oriente Médio. Então, as passagens, literalmente, de avião estão nas alturas.
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6: O Nordeste foi responsável por 25,9% de todas as vagas com carteira assinada geradas no país durante o segundo trimestre. O dado é do Cadastro Geral de Empregados e Desempregados, o CAGED, do Ministério do Trabalho e Emprego, sistematizado pelo Data Nordeste, da Sudene. No período, o saldo acumulado foi de 79.682 empregos formais. O resultado representa crescimento de 53,9% em relação ao mesmo trimestre do ano anterior e foi influenciado, entre outros fatores, pela redução no volume de desligamentos registrada ao longo do primeiro semestre do ano. O setor de serviços apresentou o maior saldo de empregos na região Nordeste. Em números absolutos, a Bahia foi a que mais se destacou no setor, com 6.104 vagas. Na sequência, aparecem Pernambuco e Ceará. Em outros setores, Pernambuco lidera no número de vagas criadas no comércio e na indústria. Na construção civil, o estado aparece em terceiro. Já a agropecuária é o único segmento onde Pernambuco tem saldo negativo na geração de vagas de emprego.
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9: 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Em julho de 2026, o governo federal publicou o decreto que detalha a liberação de 5 bilhões e 700 milhões de reais em gastos do orçamento de 2026. A pasta mais beneficiada foi o Ministério das Cidades, com 1,2 bilhões de reais, mesmo valor liberado para as emendas parlamentares. A autorização foi concedida porque o governo fez nova estimativa das despesas previstas para o ano e concluiu que havia espaço no limite existente no arcabouço fiscal. E a chuva deve voltar ao Rio Grande do Sul no final de semana. Uma nova frente fria vai provocar temporais amanhã, apesar da trégua. Hoje, o risco de inundações continua alto, em razão do nível elevado dos rios e dos arroios. Pelo menos 138 municípios gaúchos relataram danos por causa das chuvas dos últimos dias. Mais de 1.500 pessoas tiveram que sair de casa em razão dos transtornos decorrentes das tempestades. Aproximadamente 60 mil imigrantes que partiram do Marrocos entraram no território espanhol de Ceuta em 24 horas. O número representa mais de 70% da população da cidade autônoma da Espanha, localizada na costa norte do continente africano. Segundo o balanço oficial das autoridades, ao menos 34 pessoas morreram na travessia, considerada uma das mais perigosas para imigrantes. Policiais disseram à agência de notícias EFE, no entanto, que o total de mortos chega a 43. A segurança foi reforçada na fronteira, o que reduziu em grande parte a movimentação no local. A União Europeia declarou apoio ao governo espanhol e informou estar pronta para ampliar a cooperação no controle das fronteiras externas do bloco. Horário de Brasília, 3:03.
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0: está com pontos de trânsito complicado nos dois sentidos, ali entre a altura do Engenho do Meio e a região da Iputinga, com reflexos de uma ocorrência um pouco mais cedo no trecho, e também com pontos de água acumulada nas proximidades da Avenida Maurício de Nassau. Para quem vai da região dos Torrões em direção à Iputinga, está um pouco mais rápido fazer o caminho pela Rua Antônio Curado. 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Betânia Ribeiro para a CBN Recife.
1: Muito obrigado, Betânia.
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3: 3:05.
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5: Vamos começar o nosso Sexta de 3, bate-papo esperado aí pelos ouvintes da CBN, que ficam ao longo da semana aguardando o Zé Maria Nóbrega, o goleiro, né? Aguardando o André Regis e o Gustavo Ferreira. Gustavo, boa tarde, tudo bom, Gustavo?
6: Boa tarde, tudo bem.
5: Zé Maria, tudo bom, Zé?
7: Tudo ótimo, Aldo. Que apesar bom. De tudo, tudo ótimo. Boa tarde a você, a Gustavo, André.
5: E aos André, nossos... tudo bom, André?
8: Tudo bem, Aldo. Estamos de
5: Amigos,
8: volta.
5: Eu queria começar falando um pouco da questão local da eleição para poder a gente avançar para os casos nacionais que vocês comentam tão bem. Nós tivemos essa semana a pesquisa Genial Quest, tivemos pesquisa IPESP e as pesquisas mostraram o empate técnico entre a governadora e o ex-prefeito João Campos. É uma eleição, nós estamos há menos de 2 meses aí, né, para o voto, 2 meses. É uma eleição que vai ser bem acirrada ou com o início da campanha as coisas podem mudar para qualquer lado? Eu começo com você, professor Gustavo.
6: Oi, Aldo. Eu acho que vai ser bem acirrada a campanha, né? Eu, no ano passado, quando as pesquisas mostravam já o João bem à frente, eu comentava com colegas, com família, eu dizia, eu acho que não vai ser tão tranquilo assim quanto parece. Porque eu acho que a Raquel, ela teve um início de gestão muito desastroso, né? Aquela história de chamar todo mundo que estava cedido, de todo mundo estava de licença, e demorar também nomear diretores em vários órgãos, isso paralisou o governo no primeiro ano. Então, realmente, eu acho que aquilo desgastou bastante. Mas os 2 últimos anos do governo dela foram bem acelerados, né? Então, eu acho que ela tem muita coisa para mostrar. Então, a gente tem aí 2 gestores disputando, todos os 2 com muita coisa para mostrar, né? Todos os 2 com muito apoio político, né? O João tem a vantagem de ser oficialmente que está do lado de Lula, que está com mais de 50% aqui em Pernambuco, Lula, né? Mas Raquel conseguiu fazer uma aliança de Túlio ao bolsonarismo, né? Então, eu acho que isso aí dá uma força para ela muito forte, especialmente essa questão desse sucesso nos últimos 2 anos, especialmente no interior do Estado, né? No interior do Estado ela está muito forte, com muitos prefeitos apoiando, com muitos vereadores, então não vai ser. Eu acho que não vai mudar muito esse quadro no primeiro momento, não. Vai ser em cima mesmo que as coisas vão se definir.
5: Zé Maria, mesmo à distância, você deve acompanhar um pouco essa confusão aqui em Pernambuco, não é, Zé?
7: Não, sem dúvida. Pernambuco e Paraíba estão muito próximos, né? E tem uma comunicação muito forte, não só politicamente, como em gestão pública também. Ontem eu estava num evento da formatura dos capitães que fizeram a especialização lá do censo em segurança pública, né? Aqui em João Pessoa, lá em João Pessoa, né? Aqui eu estou agora em Campina Grande. E a conversa era justamente sobre a eleição, as eleições, tanto aqui, né, tá bem acirrado também com o Lucas Ribeiro e Cícero Lucena, o Efraim chegando aí na terceira, mas os 2 aí que eu falei agora anteriormente estão mais acirrados, e as eleições de Pernambuco que tá mais acirrada ainda, né, com essa, estava vendo agora a pesquisa do IPESP, né, 46% do Raquel Lira,

0: no Campos 44%. Então, praticamente empate. E aí o terceiro colocado está lá atrás, não tem nem o que discutir. E como o Gustavo falou, eu concordo, né? Os dois têm muita coisa para mostrar, mas também tem questões aí que vão ser, em termos de detalhe, né? Que possa ser, que pode ser aí no segundo turno, né? Que está se vendo aí, que vai ter um segundo turno bastante acirrado. Ah, os dois nomes são dois nomes de centro-esquerda, né? Então, as agendas são parecidas, de certa forma. E a direita é muito fraca em Pernambuco, né? Em termos de trazer uma opção, esses dois candidatos. E a Raquel, né, na minha visão, apesar de tudo, muito acirrada, eu acredito que ela vence a eleição. Né? Passa a ser que eu esteja errado, claro. Mas ela é incumbente, eu conversando com alguns, principalmente a área de segurança pública, o pessoal da área de segurança pública está muito satisfeito com o trabalho que ela está executando aí em Pernambuco. Eu não tenho detalhes em termos estatísticos, né? Só em termos de homicídios e tal, mas o trabalho da segurança pública em Pernambuco, mais detalhadamente, eu teria que fazer um estudo, analisar os dados para poder dar um diagnóstico agora preciso, mas que o pessoal da segurança, principalmente na área da Polícia Militar, tá, pelo menos que eu escutei, né? Pode ser que esteja enviesado, que eu escutei, está muito satisfeito com o trabalho da Raquel Lira, né? Então, aí a eleição é importante, um estado mais principal colégio eleitoral do Nordeste, né? Então, acho que deve ter muita gente de olho, né? E como o Gustavo falou, é um reduto muito forte do PT e de Lula.
1: André, qual é a avaliação que você faz aí dessas pesquisas aqui para o Estado?
2: Eu não vi a pesquisa IPESP. Eu acompanhei a pesquisa da Genial Quest, que saiu
1: Tá,
2: agora.
1: tudo, as duas estão parecidas no, na questão do empate técnico.
2: É, se for a IPESP estiver indo na linha da Genial Quest, eu diria que Raquel Lira, ela é favoritíssima e crescendo, inclusive. Assim, você pega o número 46 a 44, por exemplo, vocês apontaram aí, mas quando você vai olhar do ponto de vista da Quest, são 6 pontos de diferença no primeiro turno. Na espontânea, a Raquel Lira está com 25, ele com 18. Na estimulada, no cenário de primeiro turno, Raquel Lira 43 a 37. Mas, quando a gente vai olhar pelos dados, a gente percebe o seguinte: ela lidera no público feminino, no público masculino, lidera na faixa de 16 a 34, 35 a 59 anos, a mais de 60 anos. Mas o que me chamou a atenção foi a liderança dela de 52 a 30, na faixa de 16 a 34 anos, que era a faixa que parecia que João Campos era favoritíssimo. Então, quando a gente cruza a pesquisa Quest com os dados recentes também da outra pesquisa, não essa de intenção de voto, mas da aprovação dos governadores, da própria Genial Quest, a aprovação da governadora é de 68%. E 57% da população entende que ela merece ser reeleita. Este quadro é um quadro muito forte de um indicador de reeleição. Eu acredito também que aí tem um outro ponto para a gente fechar, é de que João Campos, ele alienou praticamente a possibilidade de receber votos da direita. A direita, quando ele monta uma chapa com Marília e com Humberto Costa, e inclusive a gente deve lembrar que a presença até do Alexandre de Moraes no seu casamento aqui, são elementos que demonstram que ele dificilmente vai ter o voto à direita, da centro-direita, o que a pesquisa também demonstra isso. Então, para mim, ela é favoritíssima.
1: Bom, eu sei que vocês não são economistas, mas vocês também entendem de números, né? E eu sempre converso aqui com muitos economistas. Queria trazer um dado só para a gente tocar. A dívida pública federal, André, Gustavo e Zé, ela cresceu cerca de 240 bilhões. A gente está falando agora de uma dívida de 9 trilhões e 270 bilhões. Isso vem, essa informação vem da Secretaria do Tesouro Nacional. Então, a gente sabe que a dívida pública federal, né, ela é contraída pelo Tesouro, porque o Tesouro financia o déficit orçamentário do governo, paga as despesas do governo acima da arrecadação com imposto e contribuição, é mais ou menos isso. Muita gente não atenta para isso, né? A maioria esmagadora dos eleitores, eu acho que 99,9%, não estão nem aí para isso, até porque não é uma coisa tão simples de compreender. Mas isso é um sinal que já passou do vermelho, André?
2: Ah, sem dúvida alguma. Nós estamos observando o país caminhar para uma grave crise, até mesmo um colapso de contas públicas, que vai exigir do próximo governo uma necessidade de fazer um ajuste pesado, que pode levar até mesmo a uma crise econômica, do ponto de vista de recessão, que nós assistimos durante o governo Dilma Rousseff. Então, todos os dados indicam isso, não é? E com a Selic no patamar que está acima aí de 14%, a gente e o governo com um pacote muito amplo de medidas que tem cunho eleitoral, eleitoreiro, né, vamos colocar assim, nada indica que a gente vai reverter esse ano. Muito pelo contrário, né, a gente vai acelerar essa trajetória que já vem sendo discutida, e os alertas, acredito que eu sempre pontuo um economista muito importante, que é o Marcos Lisboa, apontando para isso e a necessidade do ajuste, mas ele vai ter que ficar para o próximo presidente, ou mesmo para o segundo mandato de Lula, né? O quarto mandato de Lula, vamos colocar assim.
1: Gustavo, o que é que você opina aí sobre essa questão da nossa dívida pública?
3: Veja, eu não sou economista, mas também não, nunca gosto de olhar para o Estado, para o poder público, com a mesma lógica que a gente olha para as nossas finanças, né? Eu acho que dívida pública é algo que o Estado, de vez em quando, por razões diversas, ele administra, né? Ele tem um pouco mais, um pouco menos. Essa não é o maior percentual da história, né? Em relação ao PIB, já tivemos maior. E eu não acho que Lula esteja trabalhando com uma bomba para ele mesmo, entendeu? Eu acho que, assim, aparentemente está sob controle, né? A visão de um não economista, né?
1: Zé, você tem alguma observação sobre isso, Zé?
0: Claro, eu gosto muito de acompanhar a economia, certo? Para mim é fundamental, nós como cientistas sociais, né, que nós somos, né, cientista político aqui, né, professor de direito constitucional e tal, mas nas ciências sociais é fundamental a gente acompanhar números, dados. E tem um livrinho de economia básica que eu tenho, né? Guardadinho em casa para quando tiver uma dúvida. O livro de economia básica, quando você vai ler, para quem não é economista, não é tão básico assim, não. Mas, assim, eu tendo a concordar com... Assim, é um meio termo entre Gustavo e André.
1: E André.
0: É um meio termo. Eu não vejo, assim, como um colapso e que não vai ter jeito de controlar, certo? Mas também não vejo como uma coisa simples. É uma coisa que é complicada. É complicada para o governo, é complicada para o brasileiro, porque a dívida pública ela termina encarecendo dinheiro e meio que estagna a economia no ponto de vista do empreendedorismo, né? da produção. Né? Os empresários passam a pedir dinheiro, menos dinheiro emprestado, porque a dívida pública é alta, isso resvala na taxa de juros, isso não termina não caindo. Isso aí é outro. Eu não sou economista, estou falando parecido com economista, mas não sou, certo? É a curiosidade. Agora tem um dado interessante. Eu fiz um levantamento aqui enquanto vocês falavam da evolução do Produto Interno Bruto do Brasil entre 2014 e 2025. E assim, nos últimos anos ele vem se recuperando, não obstante essa dívida pública aí, né? Nós tivemos aí, desde 2021, uma recuperação. 2020 foi um ano ruim, né? Porque teve a Covid e terminou sendo um ano de dado negativo. O crescimento em 2014, lá com Dilma, foi muito pequeno, 0,50%. Aí depois, 15, 16, aquele lance que André falou agora há pouco, né? Da estagnação, do colapso e tal. E foi ali, nesses 2 anos, que tiveram os piores indicadores negativos da série histórica de mais de 10, de 2014 a 2025. Mas quando você pega os números depois de 2020, né? E tem aí a Covid, né? Você tem uma recuperação em 2021, uma forte recuperação pós-pandemia, com mais de 4,60%. De crescimento do produto interno bruto, e nos anos subsequentes, 2022, 23, 24, 25, com um crescimento aí de 2022 a 2024 de mais de 3%, né, do produto interno bruto, com esse ano 2025, o último agora sendo pior, mais um crescimento de apenas 2,30%. Pode não ser suficiente, certo? Mas são dados positivos que o governo pode falar. E como a gente é da área de ciência política, eu percebo que essa discussão da dívida pública, apesar de importante, do ponto de vista eleitoral, ela não deve ter muito impacto, sabe, Aldo? Esse é o pequeno diagnóstico que eu entendo aí dessa questão. E pode ser, é difícil, é muito alta a dívida, uma dívida brutal, mas em 2027, mesmo o governo sendo o governo Lula, que é um governo que, na minha opinião, é muito gastador, ele pode sim, já que é o primeiro ano de governo, se ele for eleito, no caso, fazer algumas medidas de ajuste fiscal e corte de gastos, que possa dar uma melhorada nessa dívida e, quem sabe, até diminuir lá a taxa Selic, né?
1: Uhum. Vamos lá. Esse assunto agora vocês gostam, viu? A auditoria do Tribunal de Contas da União, que analisou uma amostra, né, de 100 transferências por emendas PIX, TCU identificou irregularidades em 82% dos repasses. Essa emenda PIX é uma indecência para o Congresso Nacional, André Regis?
2: Olha, eu acredito que a distorção no Congresso Nacional, do papel do Congresso Nacional, só tem aumentado. E como o Congresso Nacional, ele tomou 25% do orçamento disponível para o presidente da República, né? Dizem, talvez os números cheguem a 30% já no governo Lula, mas isso é uma distorção per si, não é? Ou seja, não é papel do Congresso estar fazendo as indicações que passou a fazer. Isso é papel do Executivo, você perde a qualidade de gestão das contas públicas, dos programas públicos, das políticas públicas. Mas a gente percebe que isso passou a ser a forma como o presidente, sem base no Congresso, ele não tem base nem na Câmara, nem no Senado, é o preço que ele está pagando para não governar efetivamente, né? Então a gente tem um governo que efetivamente não governa porque não tem mais instrumentos de governo do ponto de vista de recursos. Até mesmo porque o governo, o orçamento também brasileiro, ele é muito engessado. E aí a gente vai para a execução. Essa execução orçamentária, como ela tem a ver com indicações que têm natureza política, porque são as bases dos parlamentares que recebem esses recursos, né? A tendência é que haja um elevado grau aí de não apenas desperdício do dinheiro público, mas também de ilegalidades que o tribunal aponta, não é? De questões envolvendo... Agora, isso não é novo, né? Isso já tem um bastante tempo que a gente está discutindo, desde o governo Bolsonaro, e nada acontece para a reversão desse processo, né? E aí, o próximo presidente, ele vai fazer o que Lula fez, ou o que Bolsonaro fez, e entregar mesmo o orçamento ao Congresso? Se for fazer isso, continuaremos com os mesmos problemas.
1: Zé Maria, qual é a sua opinião sobre as emendas PIX que a gente tanto comenta aqui, e esse percentual aí de distorção na indicação, nas transferências, detectada pelo Tribunal de Contas da União?
0: É importante, né, destacar, né, que isso aí é, na minha opinião, grave, né? Porque você tem um baixo nível de transparência. Uma das coisas que a gente defende, né, nas políticas públicas, é justamente que você tenha a responsabilização horizontal, né, que a gente fala tecnicamente, por parte de quem está gerindo os recursos públicos. Concordo com o André, o Congresso não é o lugar para de aplicação, né, de políticas públicas, o Congresso é um lugar de formulação, um lugar de debate, deliberação das políticas públicas do país. Mas quem aplica é o Poder Executivo. É estranho, né, o Parlamento ter essa prerrogativa agora, né, já faz um tempinho, de aplicar recursos do orçamento em políticas públicas que sem transparência, nesse caso das emendas PIX, né? E aí você tem 82%, como você colocou, aí seria o quê? Inconsistências ou indícios realmente de fraude e de mau uso do dinheiro público, de corrupção, né? Precisa ver desses 82%. Quais são aqueles que podem ter alguma inconsistência, algum erro, né? Não necessariamente doloso, uma ilegalidade sem ser com dolo, ou aqueles que realmente usaram dinheiro para coisas fora da regra, né? Vamos dizer assim. Então, na minha visão, é o uso indevido do recurso público, porque você tem um percentual muito alto de inconsistências, né, de problemas apontados pelo Tribunal de Contas, e aquilo que a gente já conhece há muito tempo, não é só no Brasil, é no contexto da América Latina, da baixa contabilidade, né, responsabilização horizontal dos atores que gerenciam os recursos públicos. Isso é muito fraco na América Latina, e quando a gente vê dispositivos como esse, reforça mais ainda essa falta de confiança que termina gerando na sociedade, porque a baixa transparência e a má utilização dos recursos termina impactando na qualidade, né, de vida das pessoas, e termina esse dinheiro indo para funções que não deveriam ser aquelas de urgência, né, da população.
1: Vamos para o intervalo, já já a gente volta para dar sequência ao bate-papo com Gustavo, Zé Maria, com André. Este é o Sexta de Três.
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5: Olá, no CBN Debate desta segunda-feira, Eleições 2026. Os cenários, as pesquisas, as movimentações dos bastidores das candidaturas. Na CBN, o cientista político Alex Ribeiro, a advogada eleitoral Anne Cabral, a cientista política Tabata Carlini. Eleições 2026 é pauta do nosso debate desta segunda, logo após o repórter CBN das 3 da tarde, eu espero, claro, conto com a sua audiência. Até lá!
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5: 3:31.
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0: sexta-feira, 31 de julho de 2026. As contas públicas do setor público consolidado apresentaram um déficit primário de R$ 55,3 bilhões em junho, segundo o Banco Central. O estado cresceu mais de 8 bilhões na comparação com o mesmo período do ano passado. O déficit primário ocorre quando as receitas com tributos e impostos ficam abaixo das despesas do governo. O número não leva em conta o pagamento dos juros da dívida pública e abrange o governo federal, os estados, os municípios e as estatais. O Ministério da Educação divulgou o resultado do FIES do segundo semestre. A consulta deve ser feita pelo Portal Único de Acesso ao Ensino Superior. As novas chamadas serão realizadas de 7 de agosto a 24 de setembro. De acordo com o governo, quase 45 mil vagas serão oferecidas nessa edição do programa de financiamento para estudantes em instituições privadas de ensino superior. O Hamas confirmou que aceitou o acordo que propõe o desarmamento da facção terrorista na faixa de Gaza. Duas fontes do alto escalão do grupo fundamentalista disseram à agência de notícias France Press que o Hamas está fazendo concessões pelo bem do povo palestino. De acordo com o anúncio feito pelo presidente dos Estados Unidos, Donald Trump, na noite de ontem, o entendimento viabiliza a retirada gradual das tropas de Israel da região e abre caminho para a formação de um novo governo no território palestino. Até o momento, o governo israelense não se manifestou sobre o acordo. No horário de Brasília, 13h33.
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1: Seguimos com o sexta de três pela CBN, Zé Maria Nóbrega, Gustavo Ferreira, André Regis com a gente aqui. Vamos lá, vamos para as eleições gerais. Todas as pesquisas até agora, essa semana tivemos pesquisas também, mostram que se a eleição fosse hoje, o presidente Lula estaria reeleito. A campanha ainda vai começar, o horário eleitoral no rádio e na TV ainda vai começar. Gustavo Ferreira, a tendência é que o Lula seja de fato reeleito para a presidência?
2: Com os dados atuais, sim, mas esse país surpreende a gente de vez em quando, né? E eu acho que tem um dado aí que a gente precisa considerar, que me parece que essa campanha vai ser uma campanha bem suja do ponto de vista de desinformação, de manipulação da informação, né? O uso de... veja, o TSE fez uma regulamentação proibindo o uso de deepfake, determinando que os partidos, os candidatos têm que ter transparência mostrando que o conteúdo usa inteligência artificial e tal. Mas isso atinge uma parte muito pequena do debate político, que é aquele que vem diretamente do candidato ou do partido, né? Há aí máfias circulando nas redes sociais, né? Grupos organizados que fazem todo tipo de ilegalidade. Então, eu não duvido que durante a eleição, especialmente assim, mais em cima, a gente tem visto nas últimas eleições que, às vezes, os resultados mudam rapidamente nos últimos dias, 2, 3 dias, né, pela circulação rápida de informações falsas. Que esse cenário mude, entendeu? Mas os dados atuais são muito favoráveis a Lula, né?
1: Ô Zé, o que é que você diz aí a respeito? Já baseado, claro, nessas pesquisas. Está mais para o Lula do que para o Flávio de fato, Zé?
3: As pesquisas estão apontando nesse sentido, né? De que Lula está com uma vantagem, não é aquela vantagem tão larga, não é uma vantagem larga. Há como ainda, de repente, você ter algum tipo de musculatura na oposição ao governo, mas é incumbente, né? A gente tem uma máquina na mão, ele sempre tem uma vantagem maior, né? Eleitoralmente falando. É difícil um indivíduo não ser reeleito. Praticamente nesse processo de reeleição, só o Bolsonaro que não conseguiu ser reeleito. Todos os outros foram reeleitos. Então, muito dificilmente com essa disputa sendo vista aí nessas pesquisas, o Lula não será vitorioso. Mas temos ainda a eleição propriamente dita, né? O processo de disputa eleitoral propriamente dita ainda vai começar. E aí você tem candidatos que podem criar uma musculatura. Não sei se é suficiente para vencer Lula, mas que podem, né, algum fato fortuito, alguma coisa que possa acontecer no meio do caminho, se tornarem mais críveis do ponto de vista eleitoral. O Caiado vem fazendo uma campanha interessante, né, como uma alternativa a Flávio Bolsonaro. Você tem também no palanque de Caiado uma liderança forte, né, que é o Kassab, que tem lá o partido dele, que é o PSD, que tem muita força. Então, possa ser que haja alguma coisa. Eu acho muito difícil, né, tendo a concordar com o Gustavo aí. Eu acho muito difícil, né, haver uma consistência maior que dê vitória a Lula, ou, aliás, à oposição. Né, mas vamos ver, né, o cenário de hoje pode mudar, né, pode haver aí uma mudança no clima da eleição, nesses meses que ainda antecedem o processo propriamente dito.
1: É porque campanha mesmo ainda não começou oficialmente, né? Vamos combinar que já tem mais de ano que campanha está acontecendo, mas oficialmente, com rádio, TV, campanha na rua, essa coisa toda ainda não começou. André, sua opinião, por favor.
4: Olha, Lula é favorito, sem dúvida alguma. Acredito que muito mais pela fragilidade da campanha de Flávio Bolsonaro do que propriamente da fortaleza da sua. Todas as pesquisas indicam que o seu governo ele é reprovado, ou seja, quando a gente compara aprovação e reprovação, é empate técnico, mas ele está sendo reprovado. Outro ponto importante é que há um cansaço natural em relação à sua figura. Eu Eu percebo isso. Mas quando o eleitor é defrontado, colocado diante da possibilidade de Lula ou Flávio Bolsonaro, a candidatura de Flávio Bolsonaro, ela, as pesquisas demonstram que tem perdido tração, caindo. Agora mesmo, o lançamento da sua campanha na semana passada foi um lançamento que demonstrou mais fragilidade do que força, praticamente poucas lideranças presentes, somente o Tarcísio de Freitas, a governador de São Paulo, ou seja, os partidos do Centrão se afastaram.
1: E os vices correndo, né, André?
4: Sem vice, o não aparecimento da própria Michelle Bolsonaro, não é, que demonstra a divisão ali dentro do clã, uma candidatura inclusive retirada de clã familiar, e a presença de Milei também, que eu acredito que foi ruim para ele, porque gerou mais notícias o discurso de Milei do que propriamente o dele. E questão do uso ali da IA, não é, para fazer um discurso do pai dele, levando também um maior grau de exposição do ponto de vista de que não é uma campanha propositiva, é uma campanha que vai novamente para o campo que Lula quer, que é o campo da polarização com Bolsonaro. Por isso é que Lula é favorito. As pesquisas indicam, e veja a pesquisa que eu mencionei a semana passada da Big Data, demonstrando que no segundo turno com Ronaldo Caiado, que não sai do canto no primeiro, mas quando ele vai para o segundo, ele fica na frente de Lula, ou seja, empate técnico, mas aparecendo na frente, é que demonstra que o melhor cenário está se apresentando para Lula. E a gente também não deve descartar também que o governo utilizou todo o ferramental que tinha à sua disposição com bondades fiscais para todos os setores, todos os segmentos. Isso tem repercussão também eleitoral. Eu discordo aí da Maria, que disse que eu acho que não tem. Eu acredito que tem, sim. E isso demonstra que o governo vem se recuperando até em decorrência disso, também do ponto de vista de imagem. E os dados também do desemprego, no desemprego baixo, isso reforça que a bomba que vai estourar, fiscal, não vai estourar até a eleição. E isso faz com que Lula seja, na minha opinião, hoje favorito. Mas ainda temos tempo aí pela frente. No Brasil, 3 meses, não temos mais 3 meses, né? Dois meses. É um longo prazo até para uma previsão, mas hoje Lula tem motivos para estar alegre com o processo, né?
1: Agora veja, a chapa do Lula tem esquerda, né, que é o Lula, e tem direita, né, que é o Geraldo Alckmin. O Alckmin ele conseguiu vencer aí a desconfiança dos petistas, né, se consolida aí como o grande amigo do Lula, o Alckmin, que sempre foi um grande crítico e de direita, né, Gustavo?
2: E eu acho que também ele demonstrou ser uma pessoa muito confiável, né? Ele foi um vice muito atuante. Então, ele em diversas políticas, ele estava à frente e sempre atribuindo a Lula coisas que, mesmo que saíssem da iniciativa dele, né? Então, ele eu acho que acabou surpreendendo mesmo o pessoal mais à esquerda, né? Como uma pessoa que vestiu a camisa para valer, né? Não é tão discreto quanto o Zé de Alencar, né? Que era bem mais discreto ali na função, mas se mostra absolutamente confiável. Então, eu acho que é um vice que agrega, é um vice que agrega. E a outra chapa tem esse problema, né, de não ter um vice, né, de ter gente, inclusive, rejeitando, né, o espaço.
1: A chapa é de direita e de esquerda, essa do Lula, né, Zé Maria?
3: Vamos dizer que é de esquerda e de centro-direita, vamos dizer assim, não é uma direita mesmo. Até porque a conotação de direita, a gente já discutiu isso aqui, ela é bem complexa.
1: Sim.
3: Agora, do ponto de vista da, do papel, né? Do Alckmin, é um papel que dá vamos dizer assim, um importante ponto moderador, né? Ao PT, né? Que muitas das vezes age de forma radical em algumas agendas. E aí ele dá esse tom moderador que é importante, né? Gera uma confiança maior por parte do eleitorado que está em dúvida, né, em votar. Agora, logicamente que essa coisa da agenda da direita no Brasil, ela ficou muito contaminada, na minha visão, saindo um pouco dessa conversa do vice, né, por questões muito ideológicas e muito identitárias, né, de costumes, e se esqueceu da agenda liberal, que é uma agenda que não liga muito para esses aspectos morais, né, a agenda liberal, o liberalismo, ele está muito mais preocupado com a propriedade privada, com a economia, né, com o controle de gastos do governo e coisa e tal. Isso aí entrou muito pouco no debate da direita. Eu não vejo a direita discutir essas coisas muito, muito dificilmente. E aí fica esse vazio, né? Nós temos um vazio hoje. Ah, o Alckmin, né, voltando a falar dele, eu não enxergo ele como de direita propriamente, não vejo ele como liberal. Inclusive, eu acho que ele, salvo engano, até foi filiado. Ele é filiado ao PSB agora, né? Ao
1: partido... É, PSB. É. Ele foi PSDB muito tempo, né?
3: Pois é, eu trabalhei, inclusive, na campanha eleitoral com o André. Você lembra, André? Foi em 2010 que a gente, no Instituto Otono Vilela, que a gente fez a. Foi José Serra, não estou lembrado agora.
4: Era José Serra.
3: Era José Serra, foi José Serra que a gente trabalhou. Trabalhando na campanha de Serra. Mas o Alckmin era, inclusive, uma liderança muito forte lá no PSDB, e que, com o passar do tempo, ele foi se inclinando mais aí ao lado social, né, dessa agenda. É que o PSDB também não era um partido de direita. Todos falavam partido de direita, não, partido da social-democracia, um partido de centro-direita, centro-esquerda. Tinha gente de direita dentro do partido, mas era um partido mais eclético, vamos dizer assim. Uhum. Direita mesmo, assim, da forma mais... de um núcleo duro mais extremista, não gosto muito desse termo, acho que não tem nada de extremo na direita lá do... Tem algumas agendas que são, mas que apareceu na história do Brasil com o Bolsonaro, mas nunca tivemos uma direita liberal, um liberalismo mais voltado a um liberalismo clássico e tal, nunca tivemos não, pelo menos que eu conheça na democracia contemporânea do Brasil, nunca tivemos.
1: Entendo. Agora, essa coisa, você falou em direita aí, Zé, a direita do Bolsonaro conseguiu destruir a direita que existia no Brasil, é?
3: A direita, desde o processo que começou que houve a redemocratização e que você tem as primeiras eleições, né, e a primeira eleição presidencial e tudo, nunca tivemos uma direita do ponto de vista político. Nós tínhamos ali o PFL, depois o que virou o Democratas e tal, que era um partido que tinha mais uma conotação liberal e tal. Mas nunca tivemos, na minha visão, né, uma direita com essas características que eu falei. E aí o bolsonarismo entrou muito mais como uma agenda de ruptura, né, com um discurso anticorrupção, antissistema, e com uma agenda muito puritana do ponto de vista moral, como se fosse possível num país como o Brasil, país do carnaval. Né? É difícil demais você impor essa agenda para todo mundo. E gerou mais, na minha visão, nesse aspecto, gerou muito mais confusão do que propriamente consenso na sociedade. Agora, do ponto de vista econômico, lá com Paulo Guedes, quando foi o governo de Bolsonaro, eu gostei bastante das medidas que foram tomadas. Né? E aí não estou entrando nessa discussão de esquerda e direita, mas do que um Estado deve ser, né? Um Estado responsível do ponto de vista dos seus gastos. Então, isso é uma coisa que acho que se perdeu. O Bolsonaro trouxe isso, foi importante trazer essa agenda, esse debate, mas terminou que isso não foi o principal ponto de discussão política do país, mas sim a agenda moralista, né? A agenda da moralidade e tal, e não a agenda realmente da gestão dos recursos, de um Estado, vamos dizer assim, não é a palavra enxuto, mas responsivo, né? Por mais que nós tenhamos um Estado, o Estado brasileiro, ele é um Estado baseado na Constituição, que é social-democrata, mas um Estado responsivo, que trabalhasse em prol, né, de políticas públicas corretas, de políticas públicas bem alinhadas, com pouco desperdício, com o uso adequado dos recursos públicos. Isso sim que seria importante, mas isso meio que se perdeu, né, aí nesse debate político do Brasil, que ficou muito mais na questão moral e permanece. Né, o que a gente vai discutir agora, nessas eleições? Vai discutir Borcaro, filme de Bolsonaro que usou dinheiro ilegal, se é ilegal, não sei, estou aqui só fazendo um comentário. A agenda do INSS, a corrupção de um e de outro, e o país, né? A gente vai para onde? O projeto de país dessas agendas, né? A segurança pública, o crime organizado, né? Vamos discutir essas coisas, mas, pelo que eu estou vendo, isso vai ficar margeando o debate.
5: Ô André, essa direita que a gente está falando aqui, ela procura se afastar da direita do clã Bolsonaro, André?
4: O conceito de direita é realmente o grande X da questão aqui, né? Porque o bolsonarismo, ele tem um elemento, como José Maria colocou, de apoio em ideias liberais na economia, mas eu acredito que é residual. A pauta mesmo é conservadora. Então, entre os bolsonaristas, o que move o voto, a ação da direita bolsonarista é a pauta conservadora. Diferentemente do clash anterior entre PSDB e PT, que era liberalismo mais do ponto de vista econômico, intervenção ou não do Estado na economia. E aí a gente girava em torno de privatizações, por exemplo. Basta a gente ver a história de Bolsonaro. Bolsonaro, enquanto deputado, ele sempre foi contra as privatizações. O voto dele era contra. Por quê? Porque ele era a favor de uma pauta intervencionista do Estado na economia. Então, esse ponto a gente precisa dizer, olha, o que é que gera a discussão? E também a gente deve levar em consideração que o debate ele ficou fora do eixo direita e esquerda quando era moral, ou seja, quem é corrupto e quem não é corrupto. Então, percebam que as eleições anteriores elas foram presididas também por a discussão acerca da corrupção. A Lava Jato, a Operação Lava Jato, que ali mostrou o maior esquema de corrupção da história brasileira, levou àquela derrota do PT em 2018 para Bolsonaro, que foi uma pauta antipetista por conta da associação da corrupção ao PT. Então, isso não é uma pauta de direita, de esquerda, é uma pauta que leva ao comportamento ético-moral do candidato. O que essa eleição agora é interessante a gente levar em consideração, que não me parece que vai ser uma eleição de acusações no que se refere ao quesito corrupção. Parece que houve um empate aí entre os candidatos e dizer, olha, vamos procurar outras pautas, né? Então, parece que a corrupção ela não será elemento de discussão. E, sinceramente, o debate ele também não está temático, né? Não é um debate temático que move teses à direita e à esquerda.
5: Gustavo, o que é que você diz disso aí? Essa direita aí se afastou, não quer negócio com o Bolsonaro, porque diz que Bolsonaro é extrema-direita, né Gustavo?
2: Sem dúvida, eu classifico o bolsonarismo como um movimento extremista, né? Extrema-direita. Veja, eu acho que... depois da ditadura militar, eu acho que havia, era natural que houvesse uma certa dificuldade de se organizar e ter projeção eleitoral uma direita tradicional, né? Uma direita democrática, tradicional, porque muitas lideranças daquele primeiro momento da direita eram pessoas que tinham tido compromisso com a ditadura, né? Então você tinha grandes quadros da direita dentro do Zé Maria falou aí, do PFL, que virou EDEM e tal, mas tinham essa ligação com esse passado recente ditatorial. Então, a agenda liberal que Zé Maria e André citaram, do ponto de vista econômico, a agenda liberal foi assumida no Brasil por um setor da social-democracia. Social-democracia, originariamente, a gente classifica como de esquerda, centro-esquerda, né? Então, PSDB e PT podiam ser classificados como partidos de centro-esquerda, né? O PSDB, na sua origem, é um pessoal que, ali dentro do PMDB, que está mais à esquerda. E foi isso que assumiu o discurso liberal econômico no Brasil, né? Foi esse movimento que assumiu. Como a Europa teve também mudanças, né? Partido Trabalhista, ali, Tony Blair, né? Outros países, setores da social-democracia foram nesse caminho. Então, essa direita tradicional, com um discurso agora democrático, ela não se firmou. E acabou sendo atropelada pela extrema-direita, né? Quando surge o bolsonarismo, adota um discurso moral que atende todo que existia ali na sociedade, estava ali esperando o discurso adequado para seguir, o bolsonarismo toma a liderança da direita. E a direita tradicional o que fez? Foi a reboque do bolsonarismo. Por quê? Porque viu ali uma possibilidade de vencer o PT. Então, eu acho que foi muito ruim para essa esquerda, para essa direita tradicional, essa direita não extremista, essa direita democrática, né, que agora tem setores que não tem mais esse compromisso, não precisam mais prestar contas com a questão da ditadura militar, mas ela está sem votos, ela está sem espaço para um discurso direito com a população, né, e eu acho que e seria importante para o amadurecimento da nossa democracia que essa direita existisse, né? Que essa direita tivesse liderança, essa direita que eu chamo de direita democrática. Tipo, por exemplo, a democracia cristã alemã. Seria muito importante para a nossa democracia, para ficar um colchão aí entre a esquerda e a extrema direita, né? Que, no momento, é a cara da direita no país, infelizmente.
5: A tendência é que essa coisa não mude muito logo, não é? Ou a possível vitória do Lula massacraria de vez o clã Bolsonaro, Gustavo?
2: Não acho. Eu acho que eles têm um espaço aí muito consolidado, pelo menos 30% mais ou menos da população, que adere a uma parte considerável do discurso deles, e eles vão continuar aperreando a gente por muito tempo.
5: Ah, mas eu estava ouvindo... Vocês sabem que eu sou muito simpático ao Ciro Gomes e já entrevistei o Ciro diversas vezes e acho que ele seria um grande nome para o país. E o Ciro disse que o país ficar na mão do Lula ou do Bolsonaro é uma tragédia pelos próximos 4 anos. Você concorda com isso, André?
4: Eu concordo plenamente. É uma pobreza enorme da nossa política não produzirmos novos quadros, a não sairmos dessa polarização que não discute nenhum tema relevante para a gente transformar esse país numa potência desenvolvida, democrática, livre, nada disso.
5: Tá bem. Amigos, ficamos por aqui. Gustavo, até a próxima.
2: Até a próxima, obrigado, um grande abraço.
5: Obrigado, Zé, até a próxima, Zé.
6: Valeu, Aldo, grande abraço, bom final de semana para todo mundo.
5: Muito obrigado. André, até a próxima, André.
4: Até semana que vem, grande final de semana para todos nós.
5: Muito obrigado. André Regis, Gustavo Ferreira, Zé Maria Nóbrega. Este foi o Sexta de Três.
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7: 4 horas, 1 minuto.

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Sexta-feira, 31 de julho de 2026. O ex-líder do governo no Senado, Jax Wagner, afirmou que vai provar a inocência dele em meio às investigações que ligam o nome dele ao escândalo do Banco Master. Em entrevista à Rádio Baiana FM, o senador disse que está tranquilo e mantém o foco nas eleições de outubro. Segundo os documentos tornados públicos pelo ministro do STF, André Mendonça, a Polícia Federal registrou 74 ligações telefônicas entre Jax Wagner e o ex-sócio do Master, Augusto Ferreira Lima. As chamadas entre o parlamentar e o empresário aconteceram no período de 2023 a 2025 e somam mais de 5 horas e meia. Mensagens do celular do banqueiro indicam a marcação de reuniões com o senador no gabinete em Brasília, descrito por Jax Wagner como o local mais discreto e protegido para os encontros. A gasolina com 32% de etanol deve começar a ser vendida amanhã nos postos de combustíveis. O Conselho Nacional de Política Energética elevou em 2 pontos percentuais a mistura diante da instabilidade do mercado de petróleo por causa da guerra entre os Estados Unidos e o Irã. A iniciativa do governo brasileiro tem validade de 180 dias e pode ser prorrogada por igual período. O principal assessor do presidente da FIFA, Gianni Infantino, e pode ser prorrogada por igual período. O principal assessor

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1: Daqui a pouco, a gente conversa com o professor Luiz Maia, tem a dica de finanças.
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3: O trânsito no Recife, na região metropolitana, Betânia Ribeiro.
4: Voltando agora com informações de Olinda, na Panordestina, um caminhão quebrado na faixa da direita deixou o trânsito um pouco mais intenso ali nas imediações do viaduto do Varadouro, no sentido paulista. Para quem sai agora do Recife com destino a Paulista, é melhor desviar pela Avenida Olinda. E para quem vai no sentido contrário, é importante ficar atento, porque no mesmo trecho, um acidente ocorrido um pouco mais cedo, envolvendo moto e carro, obstruiu todas as faixas, exceto a de ônibus. 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Betânia Ribeiro para a CBN Recife.
3: Ok, Betânia. Muito obrigado pela informação.

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1: E agora vamos para a última hora do CBN Total. Como você já sabe, a partir de agora, todo o estado acompanha a gente através da CBN Caruaru. Esse é o último dia do mês, dia 31 de julho. Siga com a gente, vamos até às 17 horas para fecharmos a semana.
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1: Para a gente fechar a semana, vamos às dicas de finanças com o professor de finanças da Universidade Federal Rural de Pernambuco, professor Luiz Maia. Boa tarde, Maia.
2: Boa tarde, Aldo Vilela. Boa tarde, ouvintes. Amigas, amigos, o tema de hoje é gestão de patrimônio. Aí você me pergunta, peraí, Luiz, isso não é um assunto para poucos, não? Bora ver. Todos nós, em qualquer etapa da vida, ou por mais lisos que estejamos no momento, a gente tem, sim, vários ativos dos quais precisamos cuidar, sob risco de comprometermos todos os nossos planos financeiros. O primeiro deles, claro, é a nossa saúde. Volta e meia, a gente fala aqui, descuidar da saúde, do corpo e da mente é um caminho certo para as piores decisões financeiras e acabarmos tendo que arcar com despesas muito pesadas lá na frente. Deixa de fazer uma atividade física regular? Gasta-se mais com remédio para dor logo adiante. Não dorme direito? Aumenta a ansiedade, consome-se mais porcaria e lá vem sobrepeso, pressão alta, exames e surpresinhas desagradáveis no orçamento, claro. O segundo grande patrimônio de que a gente precisa zelar é a nossa imagem. Aqui eu estou falando tanto da nossa reputação, no sentido de o que as pessoas pensam de nós, como da nossa autoimagem. O que mais se vê por aí é gente se auto-sabotando, passando uma imagem pouco responsável para quem poderia lhe ajudar bastante no crescimento profissional ou se convencendo de que não deveria sequer tentar aquela trajetória dos sonhos. Fato é que nossa mente precisa ser gerida também. Afinal, a nossa própria percepção da realidade tende a ser profundamente impactada pelos pensamentos mais recorrentes. Já pensou como isso pode pesar em nossas escolhas? Enfim, aprimorando a gestão desses dois patrimônios, entre aspas, estaremos no caminho certo para, aí sim, melhor gerir um imóvel, o carro e a conta bancária. Na semana que vem, a gente retoma com dicas práticas. Mas já vou adiantando, cada ativo tem custos e benefícios, mesmo que a gente nem os perceba, tá? Um bom final de semana e até segunda.
1: Perfeito, Luiz. Obrigado, hein? Boa sexta para você, bom finalzinho de semana e até segunda.
0: 4:09. 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
1: Eu vou conversar com o advogado Manuel Roma, ele é especialista em Direito do Trabalho Empresarial. Doutor Manuel, boa tarde, obrigado por falar com a gente aqui na CBN.
3: Boa tarde, professor Aldo, satisfação é toda minha, boa tarde aos ouvintes, uma grande honra estar aqui com vocês.
1: Agradeço a sua atenção. Muito está se falando nos processos demissionais que as empresas estão fazendo e alguns erros são cometidos. Na maioria das

0: vezes os trabalhadores não têm aquela informação correta, Manuel, das razões e do que tem direito quando há esse processo de demissão. Então, o que está acontecendo? Falta mais informação para o trabalhador quando ele é desligado de uma empresa?
1: Perfeito, professor. Excelente pergunta. Na verdade, professor, em tempos de inteligência artificial, a gente tem visto que os colaboradores eles têm muito mais informação. Tá? Então, o que a gente percebe hoje é que os empregados, eles sempre que são demitidos, eles têm buscado, além do suporte jurídico, que é o caminho mais tradicional e aconselhável, eles buscam também o suporte da inteligência artificial. Então, a gente tem visto cada vez menos colaboradores que são prejudicados e permanecem prejudicados após serem demitidos. No entanto, essa informação em massa que vem para o empregado, ela acaba gerando alguns processos a mais para empresas em razão, né, de empresas que eventualmente erram no processo demissional, e essa informação massiva que chega no empregado acaba gerando ali um dever de cuidado muito maior para o empregador, que muitas vezes não tem e acaba surgindo aí a grande quantidade de processo que temos hoje na Justiça do Trabalho.
0: Entendo. Agora, ô Manuel, onde é que está a diferença do pedido de demissão, da demissão de justa causa, da demissão sem justa causa, do acordo? Quais são as diferenças entre esses temas?
1: Perfeito, professor. Sobre o pedido de demissão, a gente tem um grande mito, né, no mercado. Todo mundo acha que o pedido de demissão faz com que você perca todos os direitos, o que não é verdade, né? Você perde, sim, a multa de 40% do FGTS, e também o seguro-desemprego, né, que são direitos bem relevantes, mas todos os demais direitos permanecem para com o empregado. Né? Na demissão sem justa causa, o empregado ele acaba tendo esses dois direitos, que são grandes diferenciais, né, para o empregado que está sendo demitido. É um suporte, é uma assistência que inclusive não se pode acumular, né, o seguro-desemprego com outras fontes de renda. Então, se esse funcionário roda de Uber, por exemplo, não pode acumular, a gente está tendo diversos cruzamentos de dados e agora nessa crise do INSS, eles estão identificando e indo atrás de quem está acumulando o benefício com alguma outra atividade remunerada, que é proibido. Então, a gente tem essa situação aí na demissão sem justa causa. Então, na demissão com justa causa, o empregado acaba perdendo direito, né, a alguns direitos, como, por exemplo, aí, tanto o aviso prévio, como multa de 40% do FGTS, como também seguro-desemprego, são direitos aí que o empregado ele acaba perdendo.
0: Mesmo
1: o acordo é o meio termo entre eles, né? O acordo é o meio termo.
0: Perfeito. Ô Manuel, claro que é um processo difícil, né, para os dois lados, mas como é que essa rescisão ela pode ser feita de forma correta para evitar litígio, conflito e processo trabalhista?
1: Aldo, o caminho para as empresas é, primeiramente, realizar os cálculos de maneira adequada. E voltando duas casas aqui, para antes de realizarmos os cálculos de maneira adequada, a empresa precisa ter um acompanhamento jurídico e contábil que ajude ela a realmente cumprir toda a legislação. Porque quando você cumpre a legislação no dia a dia, de maneira preventiva, fica muito mais prático você, ao final do contrato, realizar os cálculos de maneira adequada, certo? Então, esse é o primeiro ponto. O segundo ponto, em minha ótica, é realmente essas empresas elas cumprirem as regras da demissão. Então, por exemplo, muitas empresas pecam no seguinte: não pagam as verbas rescisórias no prazo de 10 dias, que é o prazo sugerido pela CLT, e em razão disso acabam tendo, né, em um processo, em um eventual processo trabalhista, que pagar uma multa de um salário mínimo, dentre outras situações que acabam acontecendo, como por exemplo, dar uma justa causa sem a devida documentação, então acabam gerando aí os processos trabalhistas.
0: Claro que se compete, como bem disse o senhor, né, um bom departamento jurídico, assessoria para os dois lados, para que não haja, como eu disse, litígio. O tema é bem amplo e certamente numa outra oportunidade a gente vai conversar mais com o doutor Manuel Roma Filho. Obrigado pela entrevista, até o próximo encontro, doutor Manuel.
1: Obrigado, doutor Aldo, satisfação gigante estar com você aqui.
0: Obrigado. O advogado Manuel Roma, advogado especialista em direito do trabalho empresarial, falou aqui à CBN Recife.
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3: Aldo Vilela.
4: O governo federal autorizou o concurso público para a Controladoria Geral da União, a CGU. São 80 vagas para o cargo de Auditor Federal de Finanças e Controle, o conhecido AFFC, que exige um nível superior e pode contemplar diversas áreas de atuação. A previsão é que o salário seja em torno de R$20 mil. Publicação do edital sendo feita até o final do ano, até o dia 24 de dezembro, e a expectativa é que as provas aconteçam a partir de fevereiro do ano que vem. São 39 vagas para ampla concorrência, 15 para pessoas negras, 3 para pessoas com deficiência e 2 para indígenas e 1 vaga para quilombola. De acordo com a CGU, a distribuição das vagas por especialidade, área de atuação e a localidade de exercício ainda está em fase de definição. A CGU orienta os interessados que acompanham exclusivamente no portal, né, e nos canais oficiais do órgão, onde serão publicadas informações relacionadas ao concurso público à medida que cada etapa for sendo concluída. Então está aí mais um concurso, dessa vez CGU, com 60 vagas.
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5: É hora de ouvir o Luiz Felipe, trazendo informações ao público, empresário e executivo. Boa tarde, Luiz.
6: Boa tarde, Aldo. Boa tarde, ouvintes da CBN e todos que nos acompanham pela rádio e pelo YouTube. Eu vou começar hoje com uma confissão. Eu espero que os ouvintes da rádio CBN não estejam achando que eu passo informação errada aqui no programa, porque eu avisei mais de uma vez que a partir de segunda-feira agora, dia 3 de agosto, nenhuma empresa do regime normal ia conseguir emitir nota fiscal sem preencher os campos da IBS e do CBS, os novos impostos da reforma tributária, que o sistema ia rejeitar a nota e as empresas iam praticamente parar. Pois é, a informação estava certa quando a gente passou, mas o que aconteceu é que o Comitê Gestor da Reforma Tributária e Receita Federal mudaram tudo de novo e de última hora. Na reta final, com o prazo batendo na porta, anunciaram que vem aí um novo cronograma com novas datas separadas por tipo de documento fiscal. Isso foi publicado quarta-feira agora, dia 29, poucos dias antes da entrada em vigor para valer, né? Da então entrada em vigor para valer dos campos de IBS e CBS da nota fiscal. E tem uma única trava, né? O calendário vai ser divulgado, mas não vai ultrapassar o dia 1º de janeiro de 2027. Esse não é o primeiro recuo da Receita Federal e do Comitê Gestor da Reforma Tributária. Há algumas semanas atrás, a gente falou aqui sobre o CNPJ técnico, né? Que seria o CNPJ para as pessoas físicas, que seriam contribuintes dos novos impostos, que ia valer a partir de julho, e também foi empurrado para janeiro de 2027. A gente já precisou corrigir essa informação aqui no quadro também, porque a regra mudou depois que a notícia foi dada. Muita gente tem apostado, inclusive, com tanto vai e vem, de que a reforma tributária não vai sair do papel. Tem gente até botando na conta do resultado das eleições, quem é, se vai ter reforma tributária ou não, se numa canetada no próximo presidente vai resolver isso. E não é bem assim, tá? A reforma tributária ela foi promulgada através de emenda constitucional, a emenda 123 de 2023. E já tem também 2 leis complementares, a 214 e a 227, que tratam da matéria, né? É uma questão de ajuste de cronograma. Ela vai acontecer, ela é importante para o Brasil, mas o governo federal, o Comitê Gestor do IBS e a Receita Federal, eles precisam estar mais atentos para que essas mudanças elas não aconteçam de uma forma tão inesperada, né? Que as coisas aconteçam no cronograma, que esse cronograma seja cumprido, para que todo mundo consiga se adaptar, consiga saber o que precisa fazer, né? E estarem realmente prontos para que quando a reforma entre em vigor a partir do ano que vem com o CBS rodando plenamente, as empresas possam rodar sem dificuldade. Então é isso, Aldo, a gente segue atento aqui a todas as novidades da reforma tributária, todas as mudanças, todos vai e vem, e sempre que surgir uma nova informação, a gente vai atualizar aqui para os ouvintes da Rádio CBN. Boa tarde, bom final de semana e até sexta-feira que vem.
3: Agora, 4:20.
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3: Vamos agora às informações com o repórter Antônio Marcos. Boa tarde, Antônio.
7: Clima frio, solo fértil e tradição familiar. É nessa combinação que nasce um dos cafés mais bem valiosos do país. O grande diferencial de Taquaritinga do Norte está no cultivo sob sombra, em sistema agroflorestal, onde os cafeeiros crescem protegidos por árvores nativas da Caatinga e da Mata Atlântica. O resultado? Um café arábica com doçura natural e notas florais e frutadas. Os números confirmam a força do município. Segundo dados do IBGE, Pernambuco produziu 573 toneladas de café em 2024. Desse total, 420 toneladas saíram de Taquaritinga do Norte, o que representa cerca de 73% do total do café colhido no estado. A força dessa cadeia produtiva impulsiona o turismo rural e culmina no maior evento festivo da região, o Festival Café Cultural 2026. A 7ª edição do festival acontece desta quarta até o próximo domingo, integrada ao Circuito Estadual Festival Pernambuco Meu País. De acordo com o coordenador-geral do evento, Paulo Pereira, o festival reúne grandes atrações musicais e uma programação voltada à valorização da cultura, da arte e da tradição cafeeira do município.
8: Temos vários polos, como o Polo Cultural, que é onde se apresentam as atrações regionais. Nós temos oficinas imersivas que acontecem nos sítios e fazendas do café, onde o turista ele pode ter uma experiência imersiva lá sobre todos os processos de produção do café, desde o plantio até a xícara. Então, são experiências muito ricas. E temos o polo Pernambuco Meu País, que é o palco principal, onde grandes atrações se apresentam, e também uma feira de artesanato e a feira e exposição dos cafeicultores.
7: Outras cidades também ajudam a manter viva essa cadeia produtiva, como Saloá, Triunfo, Vertentes e Garanhuns. Mas é de Taquaritinga que sai o maior volume e a maior projeção dos chamados cafés especiais. Com entrada gratuita, a expectativa é receber 100 mil visitantes durante os 4 dias, aquecendo o comércio e a rede hoteleira do Agreste, como destaca Paulo Pereira.
8: A rede hoteleira está completamente lotada, inclusive tem pessoas se hospedando em Caruaru, se hospedando em Surubim, para poder curtir o evento aqui, né? Toda a região envolvida aqui, hotéis de Santa Cruz do Capibaribe, de Toritama. E o comércio aqui, graças a Deus, o pessoal está feliz participando do evento.
7: Da Lavoura das Serras para a Xícara do Consumidor, o café de Taquaritinga do Norte reafirma o valor da tradição e do desenvolvimento regional. Para você que gosta de boa música, gastronomia, e um café especial de atitude, o destino no fim de semana está certo. Reportagem Antônio Marcos.
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3: Daqui a pouco a gente vai falar um pouco sobre saúde, pesquisas e o mundo com o médico Domingos Melo.

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5: Quatro e 27. 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
6: Hora da dica de saúde com o médico Domingos Melo. Vamos fechando a semana, doutor Domingos. Sexta-feira, qual é a pauta para hoje? Boa tarde, Domingos.
7: Boa tarde, Aldo Vilela, ouvinte da CBN. Aldo, a partir dos 50 anos, a prática de atividade física se torna ainda mais importante do que em outras fases da vida. Os estudos, eles indicam que exercícios de força são os mais indicados para tonificar a musculatura e também, Aldo, para prevenir problemas ósseos, já que os ósseos tendem a perder a densidade com o envelhecimento. Existem diversos exercícios para melhorar a saúde e fortalecer o abdômen, mas poucos são realmente eficazes para pessoas com mais de 50 anos. A Escola de Saúde da Universidade de Harvard, nos Estados Unidos, ela destaca dois tipos de exercícios considerados ideais para trabalhar a região do core nessa faixa etária. O core, Aldo, é um conjunto de músculos do abdômen, lombar, pelve e quadril que sustentam o corpo e dão equilíbrio. Para essa faixa etária, os especialistas descartam os abdominais tradicionais, que exigem ali esforço excessivo do pescoço e da coluna cervical. Segundo Harvard, exercícios como o sit-up e o crunch fortalecem apenas parte da musculatura abdominal e podem representar riscos para adultos mais velhos, motivo pelo qual não são recomendados após os 50 anos. Veja, Aldo, ao escolher um exercício para fortalecer o abdômen e ganhar força, o ideal é optar por movimentos que ativem vários grupos musculares ao mesmo tempo. E são dois exercícios indicados. O primeiro, a ponte dos glúteos. Para executá-la, deite-se de costas, mantenha os joelhos flexionados e os pés apoiados no chão. Em seguida, eleve o quadril, contraindo os glúteos e o abdômen no ponto máximo e mais alto do movimento. O segundo exercício, Aldo, recomendado é a prancha. Ele é recomendado por Harvard para pessoas acima dos 50 anos porque gera uma contração do core, dos braços e dos músculos dos ombros enquanto o corpo permanece na posição de flexão. O segredo é manter o corpo o mais rígido possível, como uma tábua de madeira. Os convido ao Instagram, Dr. Domingos Melo. Tudo de bom e até o próximo encontro.
6: Obrigado, doutor Domingos. Bom final de semana, até segunda.
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0: Sexta-feira, 31 de julho de 2026, o governo do Paraguai afirmou hoje que não quer aprofundar a crise entre os dois países um dia após convocar o embaixador do Brasil em Assunção. A informação foi divulgada pelo vice-presidente do Paraguai e pelo ministro das Relações Exteriores em coletiva de imprensa. O chanceler paraguaio afirmou que recebeu explicações sobre as declarações do presidente Lula a respeito da guerra da Tríplice Aliança, conflito que dizimou 70% da população do Paraguai. Segundo ele, o embaixador relatou que Lula considerou que as declarações feitas foram tiradas de contexto e que não houve intenção de ofender o povo paraguaio. Na última semana, num evento em Jacareí, em São Paulo, Lula afirmou que o Brasil não pode esquecer da vez em que o Paraguai decidiu invadir o Brasil. O indicador de incerteza econômica apurado pela Fundação Getúlio Vargas caiu 1,9 ponto em julho, fechou o mês em 109,4 pontos. Segundo o FGV, o resultado voltou a recuar depois de subir em junho, porque as expectativas de curto prazo em torno da inflação melhoraram. O movimento está alinhado com a queda de preços, em especial dos alimentos, apurada pelo IBGE. A Itália suspendeu o acordo de livre circulação entre o país e a Espanha em resposta ao aumento do fluxo de imigrantes que chegam à Espanha por meio de Ceuta, enclave espanhol localizado na fronteira com Marrocos. Segundo o comunicado do Ministério do Interior italiano, a medida determina o fechamento temporário das fronteiras aéreas e marítimas com a Espanha, além do restabelecimento de inspeções para pessoas provenientes do território espanhol. Horário de Brasília, 4h32.
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2: Atenção, quem gosta de futebol, já já as informações do Náutico, do Santa e do esporte aqui no CBN Total.
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2: Vamos agora para a última meia hora do programa CBN Total. Segue conosco aqui a equipe técnica, Djalma Teixeira, Marcelo Reis e o Erison Vaz. E você segue conosco até as 5, não é? Hoje, dia 31 de julho, sexta-feira. Fique conosco, este é o CBN Total.
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2: No CBN Total, destaque esportivo, André Luiz Cabral. Boa tarde, André.
3: Boa tarde, Aldo Vilela. Um grande abraço a você ligado aqui no CBN Total. E o presidente do Náutico, em coletiva nesta sexta-feira, respondeu sobre o caso Dodô. Ele que conseguiu uma liminar e foi embora para a Coreia do Sul, inclusive já viajando nesta sexta-feira. Em suma, o que falou o presidente Alvir Rubro, o Bruno Becker: não quero jogador no Náutico de caráter duvidoso. Pegou pesado o presidente do Alvir Rubro e confirmou naturalmente que o Náutico vai recorrer da liminar que o atleta conseguiu. Já está tudo acertado com o time sul-coreano, mas naturalmente fica muito difícil que, mesmo que o Náutico reverta, o jogador possa voltar. O presidente não quer mais e eu tenho a impressão, amigos do CBN Total, que isso vai render ainda muita coisa, muito disse e me disse entre o Náutico e o jogador. No Santa Cruz Futebol Santa Clube, Cruz. Joninha está contratado, ele é atacante, jogou pela Série D do futebol brasileiro nessa temporada no Rio Claro de São Paulo. Rio Claro, aliás, no Veloclube da cidade de Rio Claro, do interior paulista. Vem o centroavante, segundo informações, é um jogador mais para compor elenco, mas de repente aquele que vem para compor, de repente, não mais do que de repente, é a grande solução, pode ser um jogador que apareça de forma positiva nas repúblicas independentes do Arruda. Na Ilha do Retiro, a expectativa de sempre, o reforço para o elenco rubro-negro. fala-se em muitos nomes pesados, jogadores conhecidos, mas está todo mundo desconfiado com uma lista que apareceu aí com vários jogadores que o Sport teria o interesse. Então é importante ficar no aguardo, esperar a confirmação da diretoria rubro-negra. É um final de semana de trabalho e de descanso para os jogadores, haja vista que o Sport só voltará a campo de amanhã, uma semana, dia 8, para enfrentar o Vila Nova, partida válida pela Série B, na 21ª rodada, e o futebol do Sport voltando a campo, não só do Sport, como também do Náutico e do Santa Cruz, para a sequência do Campeonato Brasileiro. E meus amigos do CBN Total, o técnico da seleção brasileira, o Carlo Ancelotti, depois do seu retorno das férias, ele deu uma declaração em entrevista concedida que me chamou muita atenção e também um momento de reflexão que é importante para os treinadores brasileiros. É fundamental entender a humildade ao saber que errou. E o Ancelotti, eu nunca vi em pós-Copa do Mundo, e estou falando pós-Copa do Mundo, um mês depois. Não tem problema de ser um mês depois. O Ancelotti reconheceu que errou na mexida, exatamente no envolvimento do Rayan e do Estevão, que foi da Sociedade Esportiva Palmeiras, quando ele foi para o setor direito, abriu ali o espaço, não tinha a recomposição e deixou a bomba nas costas do Danilo. E foi por ali, pelo setor direito da defesa brasileira, esquerdo do ataque da Noruega, que a Noruega matou o jogo, fez os dois gols do Haaland e a seleção brasileira foi eliminada. Eu nunca vi técnico da seleção brasileira, com um mês depois, com 15 dias depois da Copa, admitir que errou. Então o Ancelotti, com o nome que ele tem, não é? Com a maneira que ele tem de trabalhar, merece os aplausos. É claro, errou, o Brasil fez a pior campanha em 60 anos em Copa do Mundo, isso ninguém discute. Mas a humildade é muito importante. E o treinador brasileiro precisa, e era bom que fosse assim a partir de agora, também nos clubes, pudesse admitir o seu erro, que não mata ninguém e não faz mal a ninguém. Um abraço, Aldo. Um excelente final de semana ao ouvinte da CBN.
2: Obrigado, André. Bom final de semana para você e até segunda.
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2: Já já as informações internacionais, direto dos Estados Unidos, com Beto Calmon.
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1: 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Quatro e 43. 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
2: Certamente você já ouviu falar sobre a H. pylori, né? Uma bactéria que pode estar por trás da famosa gastrite, refluxo, dor abdominal, enfim. E aí muita gente questiona como fazer o tratamento. Surge a fisioterapia regenerativa, que, nesse caso, pode atuar como abordagem complementar. O Paulo Veiga é fisioterapeuta, é doutor em ciências biológicas e conversa com a gente agora. Paulo, boa tarde.
11: Muito boa tarde, Aldo. Boa tarde a todos vocês, nossos ouvintes aí por aí.
2: Obrigado. Paulo, como é que a fisioterapia regenerativa ela auxilia no tratamento da H. pylori?
11: Muito boa pergunta, Aldo. Veja só. É importante a gente frisar antes de que a H. pylori, dentro do Brasil, ela é uma das doenças do sistema gástrico mais permanentemente fixada e mais difícil de ser extinguida, né? Isso aí leva mais ou menos uns 85 milhões de pessoas, cara, que tem H. pylori. Já pensou? É muita gente, porque é muito fácil ser contaminado com essa bactéria, sabe, Aldo? Normalmente essa bactéria ela é transmitida pela saliva, às vezes com a mão na boca, enfim, é muito fácil dela ser transmitida, por isso essa grande incidência. Entendi. O grande diferencial que a gente consegue entender, e a gente tem feito isso por muitos anos, há quase 10 anos a gente vem executando isso aqui no Instituto, Aldo, e a gente vem percebendo de que a H. pylori ela é causada principalmente por uma bactéria que o nome já está dizendo a forma dela, é H. de Helicobacter, né? É como se fossem umas hélicezinhas, sabe? São duas hélicezinhas que fazem com que essa bactéria, ela se mexa dentro do organismo da gente, né? E o que acontece com essa hélicezinha, com essa bactéria? Ela é feita disso daí porque, nesse formato, essa bactéria ajuda, essa hélicezinha, essa caudazinha dela, ajuda ela a produzir uma enzima que a gente vai chamar de urease, né? Essa enzimazinha, ela serve para quebrar a ureia, e nesse caso, quando ela quebra a ureia, ocorre um aumento da resposta inflamatória do tecido, né? E quando ela responde aumentando a inflamação, a ureia, quando ela é quebrada, quando ela por conta da urease, o que vai acontecer? Vai aumentar o processo inflamatório desse lugar, porque ela vai começar a se proteger. Então, por que ela se protege, né? Porque ela tem uma membranazinha nessa ureia, que vai fazer com que essa bactéria seja difícil pra caramba pra morrer, entendeu? E ela fica muito tempo no organismo da gente, fazendo como se fosse uma agressora permanente crônica nesse lugar. E aí a gente conhece isso aí como uma inflamação crônica. E o que que vai levar a essa inflamação crônica? O que vai acontecer? Vai fazer com algumas células musculares, cara, algumas células do próprio organismo gástrico da gente, ou seja, do esôfago, do estômago e do duodeno, que fazem parte do nosso sistema gástrico, começa a não funcionar corretamente. E essas estruturas que eu acabei de falar para você, Aldo, são músculo, cara. Então, se são músculos, eles têm que contrair como qualquer outro músculo. Quando eles não conseguem funcionar corretamente, o que começa a acontecer? O indivíduo começa a ter sensação de estômago cheio, distensão abdominal, constipação intestinal. Então, tudo isso acontece por conta de um mau funcionamento dos músculos do sistema gástrico. Entende isso?
10: Uhum.
11: E aí, esse mau funcionamento... Pode falar, Aldo.
10: Não, pode concluir.
11: Então, aí, esse mau funcionamento da musculatura desse sistema faz com que os indivíduos, então, eles tenham uma alteração mecânica. E aí a gente entra na fisioterapia biorregenerativa justamente para a gente restabelecer esse funcionamento mecânico do tubo gástrico que a gente fala, né? Então, esse tubo gástrico, ele é ligado, obviamente, desde a boca até o estômago, né, que vai descendo pelo peito e tal. E quando ele chega lá no estômago, ele passa por um outro tubozinho que a gente chama de duodeno. Quando tem lá no duodeno e no estômago, né, nessa entrada, o H. pylori, ele começa a machucar esse lugar, levando até aquelas úlceras do estômago, úlceras duodenais, lembra? Né? E aí, ele perde a proteção. Quando ele perde a proteção, a única resposta que o músculo tem é uma contração. E essa contração vai fazer com que a parte, principalmente, endócrina, e aí quando eu falo parte endócrina, Waldo, significa que eu tenho uma alteração do sistema nervoso que controla esses músculos, tá? Então, olha que interessante. Eu tenho lá um sistema nervoso que é como se fosse o sistema nervoso do coração, por exemplo, né? É um sistema que domina só o coração. Do mesmo jeito a gente tem lá no estômago. Quando eu tenho uma alteração nesses sinais elétricos, eu tenho uma desritmia entre a contração do esôfago, a contração do duodeno e a contração do estômago. Sim. E isso faz com que comece a se acumular os alimentos dentro do estômago, dentro do duodeno, de uma maneira muito permanente. E aí começa a levar uma inflamação, né?
10: Ô Paulo, então, para a gente sintetizar rapidamente, onde é que entra a fisioterapia? E ela ajuda a diminuir o processo de dor, é?
11: Então, aí como tem essas contrações musculares inadequadas, aí o que que a gente faz? A gente vai trabalhar na relação entre esses sistemas, né? O sistema musculoesquelético, o sistema facial, as vísceras e o próprio sistema nervoso autônomo, entende? Uhum. Então, o objetivo é restaurar a mobilidade visceral, reduzindo as tensões mecânicas desses músculos que eu acabei de falar, que Sim. estão alteradas, e melhorar a biomecânica abdominal. Isso daí, Waldo, favorece o equilíbrio dessas estruturas, especialmente através da modulação das vias simpáticas e vias nervosas do paciente, né? E aí o paciente começa a melhorar. Cara, é impressionante, Aldo, como esses pacientes melhoram muito mais rápido, vamos chamar assim, do Sim. que quando ele fica tomando aqueles prazóis da vida. Às vezes o paciente toma prazóis a vida inteira, né? E acaba não melhorando.
10: É um tratamento, como você diz, auxiliar. Ô Paulo, obrigado pelo esclarecimento aqui, pelas dúvidas tiradas e até um próximo encontro aqui com a gente na CBN.
11: Tá bom, espero ter ajudado vocês. Muito obrigado,
10: Aldo. Ajudou. Muito obrigado. Paulo Veiga, fisioterapeuta, doutor em ciências biológicas, mestre em trauma, falou aqui a CBN Recife.
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2: Vamos aos Estados Unidos. Beto Calmon está chegando para repercutir um pouco.
12: Beto Calmon, boa tarde, Beto.
13: Olá, muito boa tarde, Aldo. Boa tarde a todas e todos ligados na CBN Recife nesta sexta-feira. Olha, Aldo, todo ano nesta época, quem mora aqui na Flórida começa a olhar para o oceano com um pouco mais de atenção. Agosto está chegando e costuma marcar o período mais intenso da temporada de furacões no Atlântico. Este ano, os meteorologistas dizem que o início do mês deve ser mais tranquilo. Mas fazem um alerta importante, hein? Calma não significa segurança. As condições atmosféricas mudam rapidamente e basta um oceano mais quente ou uma mudança nos ventos para um furacão ganhar força em poucos dias. Quem vive nos Estados Unidos aprendeu isso de forma mais dura. Basta lembrar do Ian, Idalia, Helene, Milton, Andrew e tantos outros que mudaram cidades inteiras. Enquanto isso, no Brasil, a natureza mostra outra face da mesma crise. No sul e no sudeste, ventos acima de 120 km por hora deixaram mortos, feridos, casas destruídas, milhões sem energia e até um tornado atingiu cidades do Rio Grande do Sul. Já aí em Pernambuco, Aldo, o problema é diferente. As chuvas seguem abaixo da média influenciadas pelo El Niño e pelos bloqueios atmosféricos, enquanto as temperaturas permanecem acima do normal. Né? Recife, mais conhecida como Hellcife. Perceba que os extremos são diferentes, mas a origem do problema é a mesma. As mudanças climáticas tornam os eventos mais intensos, mais frequentes e muito mais imprevisíveis. Hoje o desafio já não é apenas prever o tempo, é aprender a conviver com um clima que já não respeita os padrões do passado. Isso tem impacto direto na vida das pessoas. Aumenta o preço dos alimentos, pressiona os seguros residenciais, encarece a energia elétrica, afeta a agricultura e exige investimentos cada vez maiores em infraestrutura. Aqui na Flórida, muitos brasileiros já pagam um preço alto para morar em áreas sujeitas a furacões. No Brasil, famílias inteiras convivem com enchentes, secas prolongadas, deslizamentos e tempestades cada vez mais severas. Não existe uma discussão entre quem acredita ou não nas mudanças climáticas. O debate agora é outro. Como governos, empresas e cidadãos vão se adequar a uma realidade que já começou? Porque, Aldo, amigos e amigas da CBN Recife, a maior lição desses dois países é a mesma. O clima não conhece fronteiras e os desafios que hoje unem Estados Unidos e Brasil também devem exigir soluções cada vez mais globais. Bem, por hoje é só, meu amigo. Semana que vem eu volto com mais Made in Brasil aqui direto da Flórida. Excelente fim de semana para você e para todos. Valeu.
2: Muito obrigado, viu, Beto? Bom final de semana para você. Até semana que vem.
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2: Lápis e papel à mão, a Marcele Reis está trazendo agora para a gente a programação do cinema do final de semana, o que é que tem nas telonas, o que é que tem no Netflix, na Amazon, né? Na Disney, no YouTube, né, Marcele? O que é que a gente tem aí de sugestões de filmes, documentários, de séries? Vamos lá, Marcele!
15: Oi, Aldo, uma boa tarde novamente para você e para todos que nos acompanham. No Sessão de Cinema desta sexta, temos uma estreia que é a estreia, viu? O Amigão da Vizinhança está de volta. Eu estou falando de Homem-Aranha, Um Novo Dia. O longa se passa 4 anos depois dos acontecimentos do filme anterior, que é intitulado Sem Volta para Casa. E agora, o nosso Peter Parker é um adulto que vive sozinho, tendo se apagado voluntariamente da vida e das memórias de quem ele era próximo. O nosso protagonista continua combatendo o crime e priorizando Nova York, cidade que ele se dedica de forma integral. Mas aí, alguns crimes vão acontecer e todos eles seguindo um padrão, que é um padrão meio estranho. Dito isso, uma nova ameaça mais perigosa vai surgir. O longa mistura ação, aventura, fantasia e ficção científica. Tem duração de 2 horas e 24 minutos e a classificação indicativa é para a partir dos 12 anos. De estreia só tivemos o Homem-Aranha, viu, Aldo? Mas tem aqueles filmes que ainda estão em cartaz e podem ser conferidos no cinema. São eles A Odisseia, Toy Story 5, O Convite e o live action de Moana. Indo agora para as estreias nas plataformas de streaming, começando pela Netflix, Ransom Canyon chega para o catálogo em sua segunda temporada. Ela é uma série que mistura romance e drama, envolvendo famílias e a lutas pelas terras no Texas. Na Prime Video, destaque para a segunda temporada da série animada Batman Cruzado Encapuzado. É um estilo meio noir, sabe? Aquela coisa assim, explorando uma atmosfera mais sombria. É isso, Aldo. Chegamos ao fim do Sessão de Cinema desta sexta e na próxima semana eu volto com mais títulos, mais sugestões e mais estreias. Até lá!
2: Muito bem. Muito obrigado, Marcele, pelas informações.
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2: Informações do CBN Total, Letícia Rodrigues.
16: Ao longo do primeiro semestre deste ano, a cidade do Recife registrou 12.402 novos empregos com carteira assinada criados, segundo dados do Cadastro Geral de Empregados e Desempregados, o CAGED. O número representa 57,9% das 21.411 vagas geradas em todo o estado de Pernambuco neste período. Ainda de acordo com o CAGED, apenas no último mês de junho, a capital pernambucana contabilizou 2.651 empregos formais. Com isso, o município alcançou 564.546 vínculos no total. Em relação aos setores em alta, a área de serviços aparece como responsável pela maioria da geração de empregos. Foram 1.896 vagas, o equivalente a 71,5% do saldo do mês. Em seguida, aparecem a construção, com 337, o comércio, com 336 e a indústria, com 84. Entre os segmentos de serviço, o grupo de informação, comunicação e atividades financeiras, imobiliárias, profissionais e administrativas se destacou com 1.842 vagas, concentrando praticamente todo o saldo positivo do setor.
2: O Ministério da Gestão e da Inovação em Serviços Públicos nomeou 500 aprovados na segunda edição do Concurso Público Nacional Unificado, CPNU-2. Essa nomeação ela foi para dois cargos de nível superior. Para o cargo de Analista Técnico de Justiça e Defesa, o ATJD, foram 250 e as demais 250 nomeações são para a carreira de Analista Técnico de Desenvolvimento Socioeconômico, a ATDS. Então, todos os cargos estarão lotados no Ministério da Gestão e vão exercer as atividades de forma descentralizada em órgãos de administração pública federal direta. As nomeações dos aposentados no Enem dos concursos, essas nomeações elas foram publicadas numa edição extra do Diário Oficial da União. Os dois cargos foram criados em 2025 e integram as carreiras transversais da administração pública federal, que na prática permite que os servidores sejam alocados entre diferentes ministérios e secretarias, conforme as demandas do governo federal.
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2: A gente vai até a PAC, a Agência Pernambucana de Águas e Clima. Vamos ouvir de Lourdes Lopes.
17: Ainda chove na noite desta sexta-feira na região metropolitana do Recife e na zona da Mata. A chuva é isolada e com intensidade fraca a moderada. E o final de semana ainda de chuva. No sábado a chuva é fraca no período da manhã e noite e no domingo ao longo do dia com intensidade fraca a moderada. Essa chuva aí é para a zona da Mata, Norte e Sul, e também para a região metropolitana do Recife. Já no Agreste, a previsão é de chuva fraca, manhã e noite no sábado e ao longo do dia no domingo. E para a região do Sertão, sem chuva neste final de semana. E as madrugadas deste final de semana estarão mais frias nas regiões do Sertão e do Agreste. Temperatura mínima prevista de 14 graus no Agreste e de 13 no Sertão. E já a máxima é de 28 graus na região metropolitana do Recife, Zona da Mata e Agreste, e de 32 no Sertão.
2: Muito obrigado, viu, Zilurdes? Até a próxima. Final do CBN Total desta sexta-feira, último dia de julho, dia 31. O programa teve os trabalhos técnicos e a parte artística sob o comando do Djalma Teixeira. Caruaru, contamos com o Erison Vaz na parte técnica e também nas reportagens. Marcelo Reis na produção de conteúdo. Bom final de semana para você. Feche o mês com muita fé em Deus. Final de semana, não esqueça de ir à missa, de rezar, de agradecer a Deus e de pedir a Ele duas coisas, saúde e sabedoria. Agosto está chegando. Um grande abraço. Bom final de semana, até segunda.
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18: 5 horas e 1 minuto no Recife.
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0: Sexta-feira, 31 de julho de 2026, a Força Aérea Brasileira interceptou no interior do Mato Grosso do Sul um avião que vinha da Bolívia. A ação contou com o apoio da Polícia Federal e do Batalhão de Operações Especiais, o BOPE. A aeronave foi forçada a pousar em uma pista não preparada, a 200 quilômetros ao norte de Campo Grande. Segundo a FAB, o avião estava sem plano de voo, sem contato com os órgãos de controle de tráfego aéreo e com matrícula não identificada. O Ministério da Educação divulgou o resultado do FIES do segundo semestre. Consulta deve ser feita pelo Portal Único de Acesso ao Ensino Superior. As novas chamadas serão feitas de 7 de agosto a 24 de setembro. Segundo o governo, quase 45 mil vagas serão oferecidas nessa edição do programa de financiamento para estudantes em instituições privadas de ensino superior. Um terremoto de magnitude 4.7 atingiu a região de Nápoles, no sul da Itália. O tremor causou apagões e danos a alguns edifícios. 4 pessoas ficaram feridas. A imprensa italiana informou que esse foi um dos terremotos mais fortes já registrados na região. Horário de Brasília, 5:02.
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0: Cinco e dois.
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0: Obrigado, gente!
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2: Dia e 28.
3: Eu acho que você tem que mandar aquela mensagem. Mas manda o que tá no seu coração.
4: Porque se fosse eu falaria mais ou menos assim.
5: Ei, boa noite. Antes de te bloquear, eu só vim te dizer que a partir de hoje pode tocar o terror, fazer o que quiser fazer. A boca é sua, curte suas farras. Sinto mais nada. Não, apaga.

0: está na pista, volta se apresentando agora, Caleb Capitão, que volta mais uma vez ao desfile. Tá tudo certo, inteirado pro peixe da lama, vem Montana Melry. Desce a dupla, já cruzou, representa a equipe da Tricolor Range. Segura a Caleb Capitão, vai pra baixo, Caleb da casa.
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0: E quem gostou faz barulho aí.
1: Música boa. Obrigado, Juarez. Prazer estar aqui.
0: Eu que agradeço, meu irmão.
1: Muito sucesso no seu DVD, meu amigo.
0: Comigo, cara.
1: Você é diferente do mercado. Tamo
0: você
1: junto.
0: É diferenciado também, cara. Muito obrigado, viu? Pela sua presença. Estamos juntos. E misturado.
1: Muito sucesso.
0: Valeu, valeu, meu brother. Tamo junto.
1: Tamo junto.
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0: Ai, que gostoso, hein? Vocês não podem me negar.
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3: 1 hora.
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0: Deus, ó, machucou. Eita, amassou a cara todinha, meu irmão. Meu,
1: tá
0: Deus,
1: normal,
0: chama...
1: Tá normal,
0: tá normal. Tá normal?
1: Bora.
2: Uma e 18.

0: 목소리.
1: Tem mais um do Brazas. É mais ou menos assim, ó. Solta pra nós, minha banda, vai. E por que viver chorando por você? Meu amigo Rafa, tá aí, Rafa?
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1: diga gostosa. Não, que sinto por você gostosa.

0: Obrigado!
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2: 1:43.
0: Porto Alegre!

0: Quem gostou faz barulho! Muito obrigado, gente. Muito obrigado.
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0: Canta comigo, Goiânia.
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1: 2:01.
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0: Nossa senhora.
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2: 2:12.

0: Poxa, cadê todo mundo? Festa da porra!
1: Duas e 17.

0: se encontre.
1: Tô aqui de novo.
0: Não podia faltar essa, né, meu braço forte?
1: Lógico que não.
0: A declaração de amor mais bonita do ano é essa aqui, pô.

0: e senhores, Gamadinho, no encontrinho.
1: Que honra, Brasil.
0: E eu vou te pedir um favor, canta aquela pra gente. Essa não podia faltar.
2: Essa é relíquia máxima.

0: Obrigado, G. Ô, Limbo.
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2: 2h51.
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0: Sorriso Maroto!
1: Sorriso Maroto!
2: Sorriso Maroto! Rei da voz! Vermelho Pericão!
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5: 3:03. 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

0: Fala de amor, meu velho.
1: Aquela, né, amor?
0: A gente não pode fugir disso.
1: Não tem jeito, né, cara? A vida de todo mundo é assim.
0: Vambora.

0: Faz barulho, churrasquinho, menos é mais, aê!
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0: agora essa aqui eu tenho certeza. Tem muita gente que viveu isso aqui, né?
1: Essa aqui todo mundo
0: gosta. A primaiada veio, né? Ó. Obrigado, gente.

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2: Sá, tô me sentindo melhor, sabe? Nossa, acho que tipo, hoje é o primeiro dia assim que tô plena, assim. Eu tô muito feliz com isso, muito mesmo.
3: Hoje eu assisti outro filme do Netflix, tô mantendo esse compromisso, né, de assistir um por dia.
2: Eu pensei em você.
3: Por enquanto já estou, nem mudou minha vida.
4: Eu sei o que você vai dizer quando a foto aparecer. Vai curtir, vai sentir que o destino fez nos conhecer.

0: Saudades, pontos de exclamação. Você está maravilhosa.
1: Para primeiro agradecer pela compreensão, porque esses tempos estão sendo
2: meio muito foda, assim,
1: corridos e tal, e desafiadores, e aí a gente não tem muito
2: não
1: tempo,
2: ter um
1: às
2: mais
1: vezes.
2: Nem outro, assim, sabe?
1: E obrigado por entender isso.
2: Essa cumplicidade, tipo, foda, assim.
1: Eu tô confuso, eu sei
2: e
1: lá.
2: E eu sinto que às vezes a gente perde.
1: Mas...
2: Quer dizer, tá perdendo isso.
1: Não sei se faz sentido.
2: Machuca um pouco, mas acho que. Acontece, assim.

0: de Deus.
1: Cara de Deus.
2: Foda.
0: Obrigado, gente. Beijo no coração.
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6: 4 horas.
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1: 5:01.
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0: Hoje não.
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0: Muito obrigado.
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3: Alô, Aaron Liberato, bota sentimento aí, vai. Sem mais um do Raquel Mino Gado, viu? Pra apaixonar os corações. Ó.

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0: no Brasil.
1: O rei do Nordeste.
0: É ele.
1: Que obrigado, pacaro, rapaz, pelo convite. Agradeço imensamente.
0: Satisfação, meu irmão.
1: Você que já é sucesso no país inteiro. O rei do Nordeste, brevemente, o rei do Brasil.
0: Se Deus quiser,
1: pode ter
0: meu
1: certeza.
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0: Eu quase acreditei.
1: Peraí, vamos parar aqui. É o quê, gente? Não tinha... muito obrigada pelo carinho. É um trabalho, eu tenho esse trabalho desde 2021, meu primeiro lançamento, que foi em 2021. E o tempo foi passando e eu tenho tido esse carinho de muita gente. É, tem gente aqui que veio de outra cidade para me ver. E eu fico muito feliz por isso, de verdade. Recife. Tem mais. Moreno. Olinda. É, Caruaru. Olha, se eu falar o nome da cidade aqui, peraí que eu vou esquecer algum. Mas vamos embora, vamos continuar o show. Agora animar um pouquinho, vou recuperar minha voz. Vamos embora.